0: melhor que nós dois, hein, Simone Mendes?
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1: 10 e 7.
2: Ai, boiadeiro!

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0: 10:17.
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1: 10:39.
2: Não é frescura, não. É que o sistemão do Bruno Barreto é perigoso, né?

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Meia-noite e 45.

0: 1:08.
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0: 1:19.
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1: 3:51.

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Senhor. No silêncio deste dia que amanhece, venho pedir-te a paz, a saúde, a sabedoria e a força. Quero olhar o mundo com os olhos cheios de amor, ser paciente, compreensivo, prudente. Quero ver além das aparências, teus filhos como tu mesmo os vê. E assim, Senhor, ver somente o bem em cada um deles. Fecha meus ouvidos a todas as calúnias. Guarda minha língua de todas as maldades, para que só de bênçãos se encha minha alma, que eu seja tão bom e tão alegre, para que todos aqueles que se aproximarem de mim sintam a tua presença. Reveste-me de tua beleza, Senhor, para que no decurso deste dia eu te revele.

0: chegando de novo.
1: Saudade veste, meu irmão.
0: 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Muito bom dia, bom dia, bom dia, bom dia. 4:12. Estamos chegando de mansinho. Desse domingão gostoso, hoje dia 7 de junho de 2026. Estamos chegando, bom dia.
2: Bom dia, eu tô feliz.
0: Sempre.
2: Bom dia, eu tô legal.
0: Ah, sempre também.

0: você também.
1: Bom dia.
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está essa manhã, hein? Como que tá aí a sua manhã? Hoje dia 7, né? 7 de junho. Junho chegou, né? Com aquele frio gostoso. Mês de junho, mês das festas juninas, mês da Copa, né? A Copa já vai começar. O mês de junho é bem intenso, né, menina? Mês de junho tem muita coisa boa, muita festa. Bom dia, bom dia.

trabalhando de plantão aí no hospital, casa de saúde, meus amigos bombeiros, policiais militares, policiais civis, policial penal, pessoal do SAMU, a guarda municipal, meus amigos vigilantes, meus amigos padeiros, meus amigos vaqueiros, as esposas dos vaqueiros, todo mundo acordando com esse frio gelado, menino. Estamos chegando aqui pela clube, hein?

0: Jaime Solimões. A gente se entrega, hein? Ah, menino, não entrega não, é.
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chanceler em Montenegro. Faça lá em casa. Oi! Vamos acordar, gente. Tá doido? Tem gente dormindo, Gasplin?

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1: Estão dormindo?
0: Estão dormindo.
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0: Bom dia, minha amiga Adelaide.
1: Bom dia, Zeca. Ô, Zeca, hoje quero ver uma música com Zezé de Camargo e Luciano. Coração está em pedaço.
0: Ai, ai.
1: O meu coração, Zeca, está igualzinho a essa música aí.
0: Ah, é?
1: Em pedaço.
0: Pedaço?
1: Estraçalhado.
2: É muito sem vergonha.
1: Três para todos os ouvintes e quem tá na curva, né, Zeca? Tá bom demais.
0: Tá bom demais.
1: Obrigado. Tchau, filho, com Deus. Que Deus sempre te ilumine no seu caminho. Em todos os momentos da sua vida.
0: Obrigado, Adelaide.
1: Bom trabalho.
0: Vamos acertar esse coração aí, Adelaide. Nada de coração em pedaço.
3: Passa lá em casa, meu bem.
0: Coração inteiro já não funciona bem. Imagina mas em pedaço, hein?
3: Agora não, esse não se atrasa.
0: Fala aí, meu amigo, pra gerar.
4: Ô, Zeca, bom dia, Zeca. Bota o treu-treu pra gritar, Zeca.
0: Já gritou o quê?
4: Tá pegando, Zeca.
0: Já gritou.
4: Hoje é só a cabecinha que tira pro lado de fora, Zeca.
0: Você tá doido?
4: O bichinho tá... O moleque tá com isso, Zeca. Está difícil, Zeca, passar.
0: É?
4: Ô, Zeca.
0: Oi.
4: Olha pra nós aí. Caneta inchada hoje. Vai aparecer pro Quinca, pro Varez. O Fabinho. O Cristiano. O Toninho lá na Santa Tereza. Acho que eu conheço ele. O Gessi Sabonete. O Tonho Vaqueiro. Sebado Taca. Zé Minhoca, fala comigo, Zé Minhoca. É, Zé Minhoca, essas vacas suas vai endurecer aí. Alô, Zeca, bom dia, Zé.
0: Pensei que era minhoca que endureceu.

0: frio aí, ô Pajará? Hein? Tá frio, Pajará? Outro áudio seu garrou aqui, tá, Pajará? A internet já começou me esquentando, ó. Deixa eu atender aqui a dona Santinha, ver se dá certo. Deixa eu falar com ela ao vivo. Oi.
1: Hoje o trem tá gelado, Zeca.
0: É?
1: Ô, Zeca, roda pra mim aí. Caneta inchada. Oferece ela pro Quinca, pro Juarez, pro Fabinho, pro Cristiano, pro Toninho lá no Santa Tereza, o Seba do Taco, Gessi Sabonete, Pedrão. Todo mundo que estiver ouvindo, Zeca, alô?
0: Alô?
1: Roda pra nós aí.
0: Tá,
1: deixa
0: bom.
1: Eu tampar a cara aqui, porque eu vou te falar com você, hein? Você tá frio, Zé.
0: Tampa a cara aí, senão vai endurecer, hein?
2: É muito sem vergonhíssimo.
0: Ah, meu amigo Preto, bom dia, meu amigo Zeca Gama. Aqui quem fala é o Preto Vaqueiro. Queria ouvir aí a música do Bruno Marrone por um minuto. Oferecer aí pro meu amigo Carlito lá no Bagaço, pro meu amigo Rodrigo lá no Muniz, pro meu amigo Josimar e pra esposa dele lá no assentamento 16 de abril. E pra você, meu amigo Zé Minhoca, e pro

Ivete hoje tá lenta aqui, gente. Ah, meu Deus do céu. Bom dia! É minha amiga Natália. Bom dia, Zeca Gama. Aqui é quem fala é a Natália. Queria ouvir aí uma música com Rio Negro, Solimões, Lenço. Oferecer aí para o meu marido preto e todos que gostarem aí da música.

0: se vocês conseguirem, eu vou agradecer muito a Deus. Eu quero que você faça uma oração pra mim. Eu tô com esse problema aqui em casa.
1: Fala, Aparecida. Vamos orar, vamos rezar, uai. Você também tem que rezar, Aparecida.
2: Passa lá em casa, meu bem. Passa lá em casa.
1: Reza que tudo passa. Ora que me ora. Ela gosta do Cristiano Neves, né? Ela gosta aí do Cristiano Neves, cicatriz. Deixa eu mandar um abraço aqui para meu amigo William. Bom dia, bom domingo, já tá lá com o radinho ligado, né? Meu amigo William. Lá em Portugal, né? Portugal, uma hora dessa, tá quase na hora do almoço já.
2: Passa lá em casa.
1: Meu amigo Garotinho, bom dia.
3: Bom dia, Zeca Gama, tudo bom, meu amigo?
1: Tudo bom.
3: Beleza? Ô, Zeca, toca pra nós e hoje, Rio Negro e Solimões, frio da madrugada, meu amigo. Ofereci pro João da Lute, Lirica, Dona Bastiana, ofereci também pro Lemão do Claro, Zé Minhoca, fala comigo, Zé Minhoca. Altair no Miracema, pra Adelaide, pra Glaucio, pra Rose, Marcelo, Matheus, pra todos os ouvintes, Zeca, que gostaram da música, e pra vocês da rádio, meu amigo.
1: Alô, menino.
3: Tá na cuida, Zeca.
1: Tá bom demais.
3: Tá bom demais.
1: Alô, garotinho. Bom dia, Kinka.
4: Bom dia, Zeca Gama. Quem fala aqui é nós, é o Kinka. Manda uma música boa pra nós aí, Corolla. Feliz pra todo mundo que já senta na pena no trem. Feliz pro Cristiano, pra Doadinho, pro Baianinho Pescador, pro Nazinho, pra no Cascudo, pro Rito, pro Seuzinho, pro Seu Preto, pro Batata, pro Juarez, pro Edson Coelho, pro Telé, pro Giovana Amaral, pro Zalém, pro Fajerá, pro Neném Paulista, pro Altair, pro Carlito. Fala comigo, Zé Minhoca, pro Zé Minhoca, Cristiano fazendo com a mão, pro Toninho na Santa Teresa, pro Renatinho lá no Três Barros, pra todo mundo que tá sentando a pena no trem. Valeu, Zé Cagão, um abraço, bom

0: Meu amigo Sérgio Alves lá em BH, lá em Contagem, né? Bom dia, meu amigo Zeca. Um domingo abençoado por Deus pra você e pra sua família. Obrigado, tá, Sérgio? Pra você também, pra toda a sua família. Se possível, toca aí pra nós, Felipe Araújo, Deus Coloca o Chão. Vamos ver se tá aqui na programação. Fala, minha amiga, meu amigo Sirley. É amiga ou amigo? Sirley.
1: Você que tá trabalhando de
2: Bom dia, Zeca Gama. Aqui é Sirley de Mantena, da Santos Prate 2. Ó, você já chegou, você já entrou no programa. Eu já tô com o rádio ligado, ouvindo o seu programa, tá?
0: Obrigado, Sirley.
2: Já escutando o seu programa. Agora fica até se sair da rádio. Manda uma música pra nós aí, tá? Tô escutando seu programa já de manhã, 4:00 da manhã, eu já tô com o radinho ligado.
0: Alô, Sirley! Tá.
2: Bom dia, mais uma vez, é a Sirley de Mantena. Na oração das 6 horas, você coloca toda a minha família, tá? Principalmente a minha mãe, que não anda muito bem de saúde, Dona Celi Bernardina Miranda, tá? Eu peço pra você que faz uma oração pra toda a minha família.

0: Alô, minha amiga Cirlei, lá de Mantena. Por aqui o João da Lua. Não é da Terra, é da Lua.
1: Bom dia, Zeca Gama, que é o João da Lua. Quero a música aí, a Morena do Vestidinho Preto. Oferecer pra você e pra todos os ouvintes dessa clube maravilhosa de você. Quem fala com você aqui, seu amigo João da Lua. E tchau e obrigado.

0: morena do vestidinho preto, né? A hora dessa morena tá de roupão, meu filho. A morena tá debaixo da coberta, João. Bom dia, meu amigo.
1: Ô, Zé Cagama, é o Domingo Cigano daqui de São João do Matininha.
0: Fala, Domingo.
1: Tô querendo aquela música de Chapeludo. Manda ela pra mim aqui, pra todos que estão vindo embaixo São Francisco, aí na Cachoeirinha de Itaúna, e Caimantena, e pra todos que estão vindo aqui em São João do Matininha. Valeu, Zé Cagama. É o Domingo Cigano, bigodão.
0: Falou, Domingo.
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0: Dona Santinha, bom dia.
3: Bom dia, Zé Cagama. Sou eu, Santinha. Eu quero uma música com o Teodoro Sampaio, Roupão de Banho. Bom dia, fico com Deus, Nossa Senhora Aparecida. Bom dia.

0: Bom, meu amigo, quero uma música com Teodoro Sampaio, ó, pão de banho.
1: Tá bom? Tá anotado, tá anotado. Vai sair uma hora dessa. Ai, ai, ai, meu amigo Douglas Medeiros. Bom dia, Douglas.
2: Bom dia, Zeca Gama. Manda um alô pro Mike do Ponte Alta, pro Verão, pro Tizil, pro Dimilson, pro Ronaldo, pro Diano, pro Carlinho da Vacina, pro Nilson do Zé Fidel. Toca uma música pra nós aí. Quero mamar na cabetinha. Hoje ela não escapa, não, hein? Hoje vou ter que dar uma mamada nela pra ver se esquenta desse frio, hein?
1: Será, menino?
3: 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Canta, tetrel. 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
1: Espia só!
0: E o bambu geme, meu filho!
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0: Corgo do Baiano.
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0: Pessoal dos corvos ali da região, né?
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0: aí, meu amigo Pajera.
1: Já pediu, meu, Zé. Quer que o bichinho chega pra mim estraçalhar ele.
0: Aí, ó, Zé, o Pajerá já pediu dele, hein?
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3: Mande Aldo, não mande, né? Não mande escrevendo não, que eu não sei ler não. Mande Aldo, entendeu? Mande Aldo, por favor.
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4: Um abraço pra você que tá ligado aqui na Clube. 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
1: Certa vez uma caneta foi passeá-la num sertão, encontrou-se com uma enxada fazendo uma plantação. 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

Isaías 55. Porque os meus pensamentos não são os vossos pensamentos, nem são os vossos caminhos os meus caminhos, diz o Senhor. Porque como os céus são mais altos do que a terra, deste modo são os meus caminhos mais altos do que os vossos caminhos, e os meus pensamentos são maiores do que os vossos pensamentos. Não existe nada mais extraordinário na vida do que descobrir que existe um Deus do céu que se importa comigo e com você. Entre milhares de verdades que são passageiras, um

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1: 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Muito bem, esses são os nossos patrocinadores aqui na nossa programação da Clube FM 103,9 e 93,7.
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5: 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São 5h20, né, mês? 5h20 na mais gostosa. 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Olha o vento, olha o vento. Tá frio aí, tá? Que 21, tô rouco já, hein?

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0: 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Muito bem, esses são os nossos patrocinadores aqui na nossa programação da Clube FM 103,9 93,7.
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2: Ah, tá lá, Clube! Tá bom demais! Agora são, deixa eu ver, 5h43, já tem a nossa oração da manhã aqui, a oração do anjo, né? Pra você começar bem aí o seu domingão. 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

0: são 5h48, né? Abraço meu amigo Elias. Elias Farias, sou de Omar. Já segurando a cabritinha lá, né, meu velho? Vai mamando, vai. A corujinha do Adilson apareceu aqui hoje, tá doida, tá? Já voou pra tu quanto é lado aqui, é? Você tá doido, menino? Um abraço pro meu amigo Luizão lá no Fervedouro. Ele também adora mamar na cabritinha.
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0: Um abraço pro meu amigo Oséias, secretário de serviço, né? Já deve estar aí com a sua turma pela rua fora e limpando geral, hein? Alô, galera, aquele abraço.

0: Abraço, meu amigo Sérgio Alves, lá em Contagem, que também já mamou muito, hein?
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0: Ai, ai. Fala aí, minha amiga Bruna, o Lindomar.
2: Bom dia, Seca Galvão.
0: Fala, Lindomar.
2: Aqui é o Lindomar Citãozinha. Já tô levantado, tinha ali das vaquinhas.
0: Vai mamar na cabecinha.
2: É isso aí. Zeca, passa uma muda uma batista bem bonita pra mim. Esse pessoalmente pro Delate, que é teu coração partido, um pedaço, né? Ô, Delate, faz senão, minha filha. Se você fazer, meu coração chora também. É isso aí, Zeca. Vence pro Tito, vence pro Danilo, pro Russo. Vence pro Zé Mioca. Fala comigo, Zé Mioca. Pro GC Sabonete. Pra todo mundo estiver ouvindo essa música e gostar. Ô, Zeca, não esquece de passar minha música, não, tá? Falou, Zeca. Bom trabalho pra você, meu filho. Fique com Deus. Vou chegar a pé agora nessa vaca agora, hein? Deixa comigo. O radinho fica ligado 24 horas.
0: Falou, meu amigo Lindomar. Um abraço aí pra Bruna também. Minha amiga Natiele. Bom dia, Zeca Gama. Aqui é a Natiele. Gostaria de ouvir aí uma música do Rio Negro e Solimões. Ninguém faz igual. Oferecer aí pro meu esposo preto. Tchau, obrigado. Por aqui também minha amiga Jailda. Fala, Jailda.
3: Bom dia, Zeca Gama. Diretamente de Portugal, estou falando aqui. Estão ligados aqui com você aqui.
0: E
3: gostaria de ouvir
0: boa,
3: a música,
0: hein?
3: Com Canarinho Prisioneiro. E ofereço pessoalmente pra você aí. E pra minha filha que gosta muito da música. E pra todos que estão na escuta do programa, né? E pra família Clube aí, estão ligados hoje aqui, hein? Ouvindo seu programa aqui até. Quando você estiver aí, nós estamos juntos, hein? Tão
0: falou,
3: colado, hein?
0: Minha amiga Nailda, Jailda.
3: Tá na clube, tá bom demais, é que eu...
0: Falou, Jailda.
3: Um bom domingo aí a todos.
0: Você já mamou na cabritinha também, Jailda? Ah, sim, você também já mamou, né? Ah, já. E minha amiga Luceli lá do... Agora não tá no Corvo da Pipoca mais não, né?
4: Bom dia, Zeca Gama. Aqui é a Luciane Correia, do Corvo da Pratinha.
0: Ah, do Corvo da Pratinha.
4: É, tô passando aí pra pedir você uma...

0: música aí do Lemão do Forró, Malbec. Quero oferecer pro meu irmão hoje, que tá fazendo aniversário, José Correia, conhecido como Zeca, aqui da Vila Nacional da Penha, tá bom?
1: Opa, xará.
0: Quero que você deseje aí um feliz aniversário pra ele. E eu desejo tudo de bom, tudo de maravilhoso pra ele, porque ele é um ótimo irmão. Deus dê muitos anos de vida, muita saúde, muita paz. Uma pessoa que eu amo demais, meu irmão pai. Um abraço, fica com Deus, tudo de bom. Então é escuta, hein?
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1: Parabéns pra ele, muitos anos de vida, felicidade e tal. Um abraço pra minha amiga Peinha, do churrasquinho, já acordou, hein? E a Rosinha Brunco já acordou também? Meu amigo Zeca lá de Monteceni, bom dia.
3: Alô, Zeca, bom dia. Manda um alô aqui pro Zeca Belinho aqui do Monteceni, o quê? E manda um alô pro Manel lá e o Pé na Cola. Pra vocês aí também, manda uma música filé aí pra nós aí. Alô, tchau, obrigado. E a coruja tá cantando, hein? Ela não tá sentindo por aí, não. Essa coruja.
1: Ela tá pelada, hein? É a coruja do Adilson, né? Ela ficou aqui hoje. Adilson esqueceu a coruja dele aqui. A bicha tá peladinha, né?
4: O horário que você chega.

0: Fala, meu amigo Genaí.
1: Bom dia, Zeca.
0: Bom dia.
1: Aí, Zeca, passa uma música pra mim com o Tio Adão Sampaio aí. É, Vestido Cedo. Passa uma música pro garotinho, pra graça, pro Luiz Antônio Malindauro. Mandar pra minha irmã lá no Jacutinga, a Elza, João Pereira. Todo mundo em Jacutinga. Aqui pro Pavão, minha esposa, Maria Áurea. E, valeu, meu amigo, tá na cruz, tá bom demais.
0: Alô, Genaí! Alemão do Clara, bom dia!
2: Bom dia, Zé Cagão! Partiu, meu filho! Bota tá rasgada, ela botar no talo hoje, hein? Toca pra mim aquela do Tonico Tinoco. A Mula Preta. Sete palmas de Arturo, meu filho. Três pra todos meus amigos de Vega Rádio, três pra vocês, meu filho. Partiu! Tão agarrado aqui, hein?
0: Alô, Alemão do Clara! Bom dia, minha amiga Rosa Bônica! Já tá preparada, hein, Rosa? Na minha cabritinha, eu gosto de mamar. Ai, ai, na... Você acordou meio tarde hoje, hein, Rosa? É o frio, né? Falei, Adalto, bom dia, Adalto.
3: Ô, Zé Cagão, bom dia. Deixa eu te falar. É, passo ainda aí, perecer pra minha prima, Peinha. É, do Jair Pires, você é um comerciante. Passa aí pra ela aí, fazendo um favor. Bom dia, um domingão pra você também. Tchauzinho. Feliz pro Zé Lorino também, pro Tiririca, pro Zão da Lua e pro Casca Coco, que é o meu amigo aqui, Davi Luciano.
0: Agora falta 4 para 6, hein? Daqui a pouco tem a oração da manhã.

0: qualquer chapeludo, não, meu filho. Pensa que é qualquer chapeludo, não.
1: Gosta demais do chapeludo.
0: 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Seu almoço já tá pronto, né? Toda a região de Vila Paulista, Cogo do Baiano, Cogo da Prata, né? Itaperuna, Paulista, Paulistinha, Alto Paulista. Chegou a hora da gente rezar, né? Chegou a hora da gente concentrar o nosso pensamento em Deus. É, chegou a hora, menino, de você. Peraí. Ah, Jesus, peraí.

Hoje vamos rezar especialmente aí para a família da Cirlei, para a dona Celi, para a Aparecida lá nas casinhas populares. Vamos rezar hoje especial para todos os doentes. Rezar aí pela sua família. José Preto, que sempre pede as nossas orações, José Preto, dona Alzira e toda a família. O Zezão do hospital, que está em casa recuperando a sua saúde. Rezemos por você. Em nome do Pai, do Filho e do Espírito Santo. Amém. O anjo do Senhor anunciou a Maria e ela concebeu do Espírito Santo. Ave Maria, cheia de graça, o Senhor é convosco, bendita sois vós entre as mulheres e bendito é o fruto do vosso ventre, Jesus. Santa Maria, Mãe de Deus, rogai por nós, pecadores, agora e na hora de nossa morte. Amém. Eis aqui a escrava do Senhor, faça-se em mim segundo a vossa palavra. Ave Maria, cheia de graça, o Senhor é convosco, bendita sois vós entre as mulheres, bendito é o fruto do vosso ventre, Jesus. Santa Maria, Mãe de Deus, rogai por nós, pecadores, agora e na hora de nossa morte. Amém. E o Verbo se fez carne e habitou entre nós. Ave Maria, cheia de graça, o Senhor é convosco, bendita sois vós entre as mulheres, bendito é o fruto do vosso ventre, Jesus. Santa Maria, Mãe de Deus, rogai por nós, pecadores, agora e na hora de nossa morte. Amém. Rogai por nós, Santa Mãe de Deus, para que sejamos dignos das promessas de Cristo. Oremos, derramai, ó Deus, a vossa graça em nossos corações, para que, conhecendo pela mensagem do anjo a encarnação do vosso Filho, cheguemos por sua paixão e cruz à glória da ressurreição. Por Cristo, Senhor nosso. Amém. Glória ao Pai, ao Filho e ao Espírito Santo, assim como era no princípio, agora e sempre, por todos os séculos dos séculos. Amém. Vinde, Espírito Santo, enchei os corações dos vossos fiéis e acendei neles o fogo do vosso amor. Enviai o vosso Espírito e tudo será criado e renovareis a face da terra. Ó Deus, que instruíste os corações dos vossos fiéis com a luz do Espírito Santo, fazei que apreciemos retamente todas as coisas segundo o mesmo Espírito e gozemos sempre de sua consolação. Por Cristo, Senhor nosso. Amém. Salve, Rainha, Mãe de Misericórdia, vida, doçura, esperança nossa, salve. A vós bradamos os degredados filhos de Eva, a vós suspirando, gemendo, chorando nesse vale de lágrimas. E é, pois, advogada nossa, esses vossos olhos misericordiosos a nós volvei. E depois desse desterro nos mostrai, Jesus, bendito fruto do vosso ventre. Ó clemente, ó piedosa, ó doce sempre Virgem Maria, rogai por nós, Santa Mãe de Deus, para que sejamos dignos das promessas de Cristo. Amém. Pai nosso que estais no céu, santificado seja o vosso nome. Venha a nós o vosso reino, seja feita a vossa vontade, assim na terra como no céu. O pão nosso de cada dia nos dai hoje. Perdoai as nossas ofensas, assim como nós perdoamos a quem nos tem ofendido. E não nos deixeis cair em tentação, mas livrai-nos do mal. Amém. Dignai, Senhor, abençoar esse lar que neste momento está rezando conosco, Senhor. Esta água que está perto do rádio, que será aspergida e que será tomada por esse ouvinte, Senhor. Abençoe, Senhor, este lar e todos os lares que estão sintonizados conosco nesta manhã. Visita os hospitais, as pessoas doentes. Dona Cirlei, que pede oração para Dona Celi. Dona Aparecida, lá nas casinhas populares. Tantas outras pessoas que necessitam, Senhor, da tua presença nesta manhã. Visita os lares, Senhor Deus.
trazendo paz, trazendo saúde, alegria, expulsando deste lar toda a tristeza, toda a doença, tudo aquilo que atrapalha esse nosso ouvinte. Abençoa o nosso irmão Isaac, lá da Granal, da Granal Rocha, da Granal Mineração. Que essa empresa seja abençoada e todos os funcionários que ali trabalham. Tudo nós te pedimos por Jesus Cristo, que vive e reina na unidade do Espírito Santo. Amém.

É o nosso momento de oração, nosso momento de fé, né? Abraço pra você que tá ligado com a gente. Hoje é aniversário do Gessila.

aniversário do Gessi lá no Cogo do Jabuticaba. Parabéns, Gessi. Toda a nossa programação está dedicada para você nesse domingão, hoje dia 7 de junho. É o aniversário do Gessi e aniversário também da minha cunhada Arlete, Aletinha lá do Nova Barra, hein? Parabéns, Arlete. Parabéns, Letinha. Muitos anos de vida pra você. Felicidade, saúde, paz. O resto você tem que correr atrás, hein? Parabéns a todos os aniversariantes de hoje. Em especial o Gessi, lá no Cogo da Jabuticaba, e a Arlete, a Letinha, lá na Nova Barra. E hoje, às 7 horas da manhã, tem missa na Matriz com o padre Fabiano, hein? Às 7h30, Comunidade Sagrada Família do Bambé, né? Daqui a pouquinho, 7h30, tem missa lá na Comunidade Sagrada Família do Bambé com o padre Valdinei. Hoje, às 9h30, Comunidade Aparecida na Sapucaia, padre Fabiano celebra. Hoje também às 9h30, Comunidade São Sebastião de Vargem Alegre, tem missa com o padre Valdinei. E hoje às 19h, né? Na nossa comunidade aqui de São José Operário da Rua Mineira, tem missa com o padre Fabiano, hoje às 19h. Então,

você que é aqui do bairro Irmão Fernandes, né? Tá acostumado com a celebração de manhã, hoje não tem celebração de manhã, só às 19 horas, Santa Missa aí com o padre Fabiano. Também encerrando domingo às 19 horas na Matriz, missa com o padre Valdinei. E terça-feira lá no Campo Novo, tem a Terça Jovem, né? Às 19 horas.

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0: Abraço pra minha amiga Rosiane, lá em Vila Palmares, ligado com a gente, hein? Abração, Rosiane, todo mundo sintonizado aqui na programação do Clube da Manhã com Zeca Gama, todos os domingos, começa às 4 e vai até às 8 horas começa aí o meu amigo Gilmar Francisco com Domingão Sertanejo aqui pela Clube. Deixa eu ver aqui quem tá por aqui, né? Minha amiga Rosa já acordou desde as 3 horas, essa Rosa é doida, hein? Tem que botar ela aqui pra fazer um programa sertanejo aqui, ó. Começando 30h até as 3. Fala aí, meu amigo Wilson José.
1: E meu amigo Zé Gama, gostaria de ouvir aí os 4 cantos da casa aí com Teodoro Sampaio. Hoje, nesse domingo, cheio de neve, a serração baixa. O motorista tem que ter cuidado para esse lado aqui de Ocoporanga, que está geral, aqui em Prata dos Baianos, está tudo tapado de neve.
0: Serração.
1: Com meu amigo Adilson Batista.
0: Cheio de serração, né, velho? Minha amiga Lúcia. A Lúcia já tá lá, hein, meu? Já tá com os frangão rodando lá, né, meu? Abraço, Lúcia, bom domingo pra você, bom trabalho aí, né? Minha amiga Adriana, nossa, essas trilhas aqui é ruim. É uma soneira, fala Adriana, do Rio Preto, bom dia, estou de volta, sumi, mas estava sempre sintonizado nessa rádio maravilhosa. É minha amiga Adriana lá do Rio Preto, apareceu a Margarida, hein? Por aqui meu amigo Marcos Lopes.
2: Ô Zé Cagão, bom dia, Zé Cagão, que tinha um almoço de vaqueiro de prezado, só que foi com a gente.
0: Vaqueiro desprezado, né? Você tem certeza, né? Oliveira, meu amigo João Batista Oliveira, fala João Batista.
3: Bom dia, Zé Cagama, João Batista aqui do Mordesteiro, que você passasse uma música aí pra nós aí. As Águas do São Francisco, oferecer pro Pedro Fiorotti, pro Baianinho, pro Tinoé, pro João, pro Jucão, pra esposa dele, pro Adelaide, pro Genaí, pra Vilma, pra Dona Eunice, o Pezão, pra todos ouvindo da rádio. Vai rasgando a taioba aí, que eu vou rasgando a taioba daqui.
0: Falou, menina! Ô, gente, nem todas as músicas tem na programação de domingo, né? Porque domingo é uma programação especial, né? Então nem todas as canções tem aqui na pasta para domingo. É, separadinho, né? Segunda, terça, quarta, sábado, domingo. E domingo é um dia mais especial, nem todas as canções, né? Tem aqui para o domingo. Fala aí, minha amiga Maria José Reis, bom dia. Bom dia, Maria José. Tudo bem contigo? Bom dia também para outra Maria aqui, ó. Manda o áudio, fala Maria. Fala.
4: Bom dia, Zé Cagama. Como é que tá você? Tá tudo bem?
0: Tudo bem.
4: Zé Cagama, seu marido arrumar uma boa sorte. Faça aí uma música bem bonita pra mim do Lemão do Forró. Parece todos vocês da rádio, parece pra você, pra família, todos meus amigos, meus parentes. Fica com Deus. Abração pra você. Tchau, obrigado.
0: Alô, obrigado. Obrigado. Fala aí, Manelzinho.
5: Ô, meu amigo Zé Cagama, passa pra nós aí, a viúva e a gente. Passa pra você da rádio, pra Diana do Rio Preto, pra todos que estão ouvindo nós. É na Cruz, tá bom demais. Tchau, obrigado.
0: Tá bom, Manelzinho, abraço. O áudio eu não deixo de tocar, tá, gente? Eu sempre toco os áudios aqui, os pedidos, mas nem sempre a gente consegue atender a todos os pedidos, hein?
6: Mande áudio, não mande, né? Não mande escrevendo não, que eu não sei ler não. Mande áudio, entendeu? Mande áudio.
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1: Comunicando Zeca Gama, rasgando a taioba até no talo.
2: Muito bem, você está

0: 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Muito bem, esses são os nossos patrocinadores aqui na nossa programação da Clube FM 103,9 93,7.
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Agora são 6h46, lembrando que a padaria Sabor de Minas já está aberto com muitas coisas gostosas, muitas delícias para você começar bem o seu domingão. 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Hoje também é dia do... Hoje é dia, né?

Hoje também é dia do... hoje é dia, né? 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Vanderlei, um abraço, Vanderlei. Bom dia, Zeca Gama. A seleção brasileira ganhou por 2-1, é? Eu dormi cedo, senão eu não ia nem acordar, né? Pra vir pra cá, né? Eu durmo cedo, dia de sábado, mas fiquei sabendo aí que o Brasil ganhou do Egito, né? Amistoso, mas o bicho começa a pegar mesmo é sábado que vem. Sábado que vem começa a Copa para o Brasil, né? Minha amiga Lucimara Martins tá ligada. Bom dia, meu amigo Zeca Gama. Tá na clube, tá bom demais. Um abração pra você, minha amiga Penha Chaves. Todo mundo ligado aqui na clube. Tá na clube.

7h58, hein, meu? Domingão gostoso, você curtindo aqui a programação da Clube. Teodoro Sampaio me enganou com essa música aí.

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Agora 7:13, 7:13, aqui na Clube, tá na Clube, tá bom demais, é o domingo especial aqui no Clube da Manhã, hoje dia 7 de junho de 2026, como que tá aí o seu domingão?

som do Zé Felipe. Ruim de coração, né? Ela é ruim de coração, mas sei não, é. 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
0: Abraço pro meu vereador Elso Alves, o homem é bom, hein? Oh, daqui a pouco tem o Gilmar Francisco, hein? Já deve estar chegando por aí. Tá renovando o penteado.

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3: Quase na hora de ir embora, Jaime. Quase na hora de ir embora. É, tá terminando já o Clube da Manhã. Daqui a pouco tem meu amigo o Gilmar Francisco. Já tá chegando por aí, hein?

0: Agora são 7h45, hoje é aniversário do Gessi, né? Lá do Cogo da Jabuticaba. Hoje é aniversário também da minha cunhada Arlete. E o bambu tá gemendo, né? Parabéns, Gessi, parabéns, Arlete. Todo mundo menos eu, né? Eu era o fraquinho de sempre, né? Ah, Jesus.
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0: 7h46 na clube.
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0: Por aqui, meu amigo Gilmar, já chegando, hein? Ô, Gilmar.
2: Fala, seu Zé Caiano.
0: Chega.
2: Bom dia.
0: Rapaz, hoje você dá bonito, hein?
2: Não tô bonitão, não tô?
0: Crim, Deus,
2: todo
0: pai.
2: Jesus, larga comprida.
0: Rapaz, rapaz.
2: Tô parecendo um galã de novela. Galã lá de Angola.
0: Ai, ai, ai. Lá em Angola, você já foi em Angola?
2: Sou doido pra conhecer.
0: Angola, né?
2: Eu dei mole, pô. Trabalhei em Portugal, de Portugal. Angola é pertinho, cara.
0: Angola fala português, né?
2: Português, né? Angola, Cabo Verde.
0: Rapaz, eu...

0: Angola, pô. Trabalhei em Portugal, de Portugal. Angola é pertinho, cara.
1: Angola fala português, né? Português, né?
0: Angola, Cabo Verde.
1: Rapaz, eu gosto muito da alegria do povo angolano.
0: É impressionante.
1: Né? É um lugar que eu gostaria de ir.
0: Exato.
1: Você sabe que eu não tenho vontade de ir nos Estados Unidos?
0: É.
1: Eu tenho visto e não tenho vontade de ir lá.
0: É mesmo? Você tem visto, não, não vai?
1: Agora, Angola já é um lugar que eu gostaria de ir.
0: Aliás, os africanos têm uma alegria assim, natural, né? Impressionante, verdade.
1: Até tem um vídeo deles ofertando na hora do ofertório na igreja católica.
0: É,
1: eles saem dando cambalhota.
0: Impressionante aquilo. A diferença é absurda, né?
1: É. Eu vejo que tanta gente tem tanta coisa e não tem alegria.
0: E eles não têm quase nada e são felizes.
1: É verdade.
0: Aliás, eu gosto muito do kizomba. Sabe o que é kizomba?
1: Não.
0: Kizomba é o ritmo africano. Rapaz,
1: africano.
0: Depois você procura lá, vai no Google lá e coloca kizomba. É um ritmo sensacional. Até quem não sabe dançar, dança.
1: A cultura africana é muito bonito, né?
0: Sensacional. Eu só lembro conhecer Angola e Cabo Verde. Cabo Verde é lindo demais. É isso.
1: Quem sabe nós vamos junto lá pra Angola, uma hora dessa.
0: Bora. Vambora, partiu.
1: Ai, ai.
0: Será que a Maria vai deixar você ir sozinha, não, né?
1: Ela vai junto. Ela tem uma aparência de angolana.
0: Tem que acompanhar, né?
1: Ai, ai, ai.
0: Você acha que ela vai deixar você viajar sozinha, Zé?
1: Não, ela vai junto. Lá em casa é tudo junto.
0: Aquelas africanas com aquela alegria toda.
1: Você tá doido? E as costumas vindo balançando tudo, né? Hoje vai assistir o jogo ontem do Brasil?
0: Sim. E a gente é fraquinho, já viu como é que é, né? Assistiu o jogo.
1: Assistiu?
0: Brasil.
1: Deu mais motivação ou você vai estar na real agora?
0: Copa do Mundo.
1: Você tá acreditando muito?
0: Na verdade, a gente tem que ser pra acreditar, mas não vai ser fácil, não. O Brasil não é favorito, não. Isso é fato. Favorito não é, não. Favorito é Espanha, França, mas Copa do Mundo pode acontecer.
1: E até mesmo, eu acho que se eu fosse jogador num jogo igual aquele de ontem, eu não ia colocar meu pé, não.
0: Não coloca o pé, não.
1: Porque o Wesley tá praticamente fora aí.
0: Tá sujeito pra ser cortado. Não sei se foi cortado ainda, mas...
1: Mas eu acho que vai ser cortado, né?
0: É igual a pessoa falou que a França perdeu, a Espanha empatou, gente. Os caras vão colocar o...
1: Não vai. Na hora que a bola rolar...
0: Na hora que tiver valendo lá ponto, meu, acabou.
1: Ainda mais no dia 13, né? Dia 13 é dia de alegria.
0: Dia 13.
1: Dia 13.
0: Isso é um bom sinal.
1: Tinha que ser dia 13.
0: Isso é um bom sinal.
1: Você sabia que agora até o Matheus é 13?
0: É,
1: já pensou, bicho? Que diria, o mundo dá cada volta.
0: Diria, né?
1: Ai, e hoje, para o programa de hoje.
0: Fica na frente dele assim, né? Escondido.
1: Não tem, não. Ai, ai, ai. Gilmar, o que tem hoje no programa?
0: Hoje é R$150 a caixa premiada.
1: Ó, subiu, hein?
0: Subiu, tá subindo.
1: É melhor, dá pra comprar o frango lá da Lúcia.
0: Eu quero que, na verdade, eu gosto quando acumula, assim, né?
1: Passa pra 200, 300.
0: Eu acho que vai acumular porque o que o Osvaldo colocou na caixa premiada é difícil de acertar. Agora só leva a grana, a picanha.
1: A picanha não.
0: É que eu digo, compra picanha. Tá querendo tudo também,
1: Eu sempre tive vontade de perguntar isso, se o prêmio é o
0: dinheiro,
1: que...
0: É o dinheiro.
1: Tem que adivinhar o que tá lá dentro.
0: Tá lá dentro.
1: Dentro da caixa.
0: Só pra adivinhar o que tem lá dentro.
1: Ah, tá. A caixa é imaginária, né?
0: Ah, é. É imaginário. O bacana do rádio é isso.
1: É, né? A gente imagina o cofre do Adilson.
0: Ia fazer uma piada aqui, mas deixa pra lá.
1: Deixa pra lá. Tá bom, Gilmar, um bom programa.
0: Você vai pra igreja agora?
1: Não, hoje a missa é à noite, né?
0: Ah, tá.
1: Então hoje eu venho, faço o amado até às 18.
0: E à noite tem.
1: E à noite nós vamos pra missa.
0: Você foi manter ou não foi, não, né?
1: Não fui.
0: Uai, eu achei que você iria lá. Ué.
1: Não, esse frio eu não costumo sair de casa, não, mano.
0: Eu fiquei quietinho em casa,
1: fiquei
0: nem
1: quietinho,
0: saí.
1: Assisti um pedaço do jogo, o segundo tempo eu não.
0: Realmente, esse frio é bom, fiquei em casa, minha gente. Tomando aqui chocolate quente.
1: Senão a gente não fica animado de manhã aqui, né?
0: Exatamente.
1: A vida é de escolha, né?
0: Igual eu. É. 9:30 eu tava dormindo.
1: Mas eu já tinha, nessa hora eu já tava roncando.
0: É que você pega mais cedo, você pega 4 da manhã. A gente pra chegar inteiro aqui, a gente tem que dormir cedo, verdade.
1: Tá certo, bom. Gente. Tchau,
0: abraço, então.
1: Então.
0: Abraço.
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2: 7:58 aqui na Clube, bom dia.

0: 7h59 aqui na Clube. Bom dia pra você na sua casa, bom dia pra você no seu trabalho. Tá começando o nosso Domingão Sertanejo nesta manhã maravilhosa. Temperatura, tá frio, hein, gente? Tá frio. 7 de junho de 2026. Como é que tá você? Tudo bem? Tá tudo tranquilo? Depois do Zeca Gama arrebentando aqui nas madrugadas da Clube com o seu bom humor, com a sua alegria. Agora tem Jumazão na área, tem o Jumar Francisco, tem o Negão. Vai ter que me aturar até 1 da tarde nesse domingo especial. 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Boa sorte!
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1: 8:01 aqui na Clube, domingo igual nosso não tem pra ninguém, só da Clube, ao vivo para Mantena 93,7 e para Barra de São Francisco, 103.9, 8:01 nesta manhã de domingo, a gente começa mais ou menos assim.
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1: Desejo pra você um bom dia.
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1: Nunca, nunca perca fé.
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1: Tudo nessa vida passa.
2: Passa.
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2: Se for pra gastar energia.
1: Se for pra gastar energia.
2: Gaste com Deus.
1: Gaste com Deus.
2: Ame pessoas.
1: Que amam você.
2: Principalmente ame você.
1: Como você é. Se valorize, seja mais você. Tenha fé no seu taco, na sua competência. É, tem que acreditar em você. 8:02 aqui na Clube nesta manhã de domingo. Tá começando. Bom dia! Alô, meu povo, bom dia, bom dia, bom dia, bom dia. 8:02 aqui na Clube, domingo, domingo, domingo. Quero saber de tristeza não, viu? Vamos pra cima, bora pra cima. Nesta manhã maravilhosa de domingo, dia 7 de junho. Parabéns pra você que faz aniversário, muitos anos de vida, muita saúde, muita paz. Se porventura você fizer aquela resenha aí, aquele almoço especial, pode convidar que eu vou, viu? É, eu como pouco, bato um papo bacana com você aí. Parabéns pra você que faz aniversário nesse domingo, tá começando o nosso Domingão Sertanejo, aliás, já começou, em nome de Rede de Farmácias Droga Minas, do meu amigo Osnaldo, os medicamentos mais baratos, o melhor atendimento, e a Droga Minas tá dando hoje R$150 se você acertar o que tem na caixa premiada. 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Abraço pra ele, pra toda a família, pra doutora Jarlene. 8:03, em nome também de Grupo Marcos Toledo, Pedreira Toledo e Tolemins Concreto. Alô, Marquinhos Toledo, aquele abraço, tá com a gente aqui na nossa manhã, no nosso Domingão Sertanejo. 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A gente começa mais ou menos assim, trazendo a primeira do nosso Domingão Sertanejo, Amado Batista, Se Não For Por Amor.

0: 8h17 aqui na Clube, Gustavo Lima e Love You Baby, Valéria Barros com Fátima Leão, Marcos e Belucci Então Foge, Amado Batista, Se Não For Por Amor, é o nosso Domingão Sertanejo, nessa manhã maravilhosa, dia 7 de junho. Bom dia, bom dia, bom dia, vamos acordar, gente, vamos acordar, nesse frio, né? Nesse frio tem gente na cama até agora. Tem gente que ligou o rádio, mas está debaixo da coberta ainda. É, meu Deus do céu. Bom, estamos juntos até uma da tarde desse domingo maravilhoso com o nosso Domingão Sertanejo. 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Medicamentos mais baratos, o melhor atendimento, a direção do nosso amigo Osnaldo, flamenguista Osnaldo, tá sempre ligadaço com a gente. 8h20 aqui na Clube, juntos também, atenção, é domingo pede o quê, gente? Aquele franguinho assado no capricho, é ou não é verdade? 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Aí você pergunta, Gilmar, aonde que eu encontro o chefão do frango no domingo? 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Esquece não. 8:22 aqui na Clube. Daqui a pouquinho eu atendo aqui, já tem gente participando aqui, né? Tá aqui a Madalena, tá aqui também o Russo da Barra do Ariranha. O Gésio mandou uma foto aqui, Ronildo dos Santos, os Zeca de Montseny, Vanderlei também tá com a gente, a Maria, a Mara da Verdura, já atendo vocês, aí mandando seu recado pro Zap da Clube, porque tá valendo R$150 na caixa premiada. Se você acertar, você fatura essa grana, boa sorte pra você. 8:23 aqui na Clube, bom dia.
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1: 8:32 na Clube. Ótimo domingo pra você, bom dia.

0: 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O que será que tem? O que será que tem nessa caixa premiada para hoje? É, quem é que vai falar comigo? Deixa eu ver aqui. Alô, bom dia. Alô?
1: Gilmar, Maria Madalena, Helena do Bairro Frei César Mantena.
0: E aí, Maria?
1: Gilmar, se você puder, passa para nós aí a música do Chitãozinho Chororó, Página Virada. Ofereço para todos que gostarem da música, especialmente para você.
0: Valeu.
1: E todos os locutores da clube.
0: Uhum.
1: E o que tem na caixa premiada hoje da Droga Minas?
0: O que é?
1: É uma unha em gel.
0: Unha em gel.
1: Manda um abração para todos os meninos e todas as meninas da Droga Minas. E o atendimento é nota mil.
0: Valeu, Madalena, aquele abraço. A Madalena falou unha em gel que tem na caixa premiada.
2: Errou!
0: Valeu, Madalena, um abraço pra você, bom domingo. Vamos agora falar com o Russo. Fala, Russo, bom dia.
3: Bom dia, Domingão Sertanejo com Gemar Francisco. Aqui é o Russo da Barra do Ariranha.
0: E aí?
3: Eu queria ouvir uma música com Teodoro Sampaio, Réu Apaixonado. Ofereço pro meu sogro Josué e sua família. E o que tem na caixa premiada da Droga Mina é um gás de fazer curativo, Gilmar Francisco.
0: Valeu, Russo, um abraço pra você, bom domingo, Russo.
2: Errou!
0: Ô, Russo, eu não achei essa música aqui, Réu Apaixonado com Teodoro Sampaio, deixa eu ver aqui. Achei com outro cantor aqui, mas com Teodoro Sampaio. Deixa eu ver, Réu Apaixonado. É, tô achando não. Vou ficar devendo essa pro meu amigo Russo, lá da Barra do Ariranha. Valeu, Russo, um abraço, obrigado pela participação. Quem mais tá com a gente aqui? Deixa eu ver. Ronildo dos Santos, cadê você, Ronildo? Cadê o Ronildo? Meu computador tá lento hoje, tá lento. Alô, bom dia. Alô? Alô?
4: Bom dia, Gilmar.
0: Bom dia.
4: Ronildo Pozuó.
0: Fala, Gilmar. Fala, Ronildo.
4: Quer fazer um toque pra nós, fazendo favor, moço do Eduardo Costa? Imagina eu.
0: Ah.
4: Tá na curva, tá bom demais. Na família do Gramir, Gilmar, tem um óculos de sol.
0: Óculos de sol?
4: Valeu, Gilmar. Bom dia, Gilmar.
0: O Ronildo dos Santos falou que é óculos de sol que tem na caixa premiada da Droga Minas.
2: Errou!
0: Valeu, Ronildo, um abraço. Zeca de Monte Sinim, fala, Zeca, bom dia.
5: Ô, Gilmar Francisco, manda um alô aí pra nós aí no Monte Sinim aqui, ó.
0: Aham.
5: Alô aqui pro Zeca Belém aqui. E um alô pro Manel lá no curralzão lá, tirando leite lá, das vaquinhas lá.
0: Valeu.
5: No trem da gelada.
0: Tá gelado, valeu, Zeca, um abraço pra você, um abraço pra todos de Monte Sinim, sintonizados na clube. 8:35, Dona Maria no bairro 13 de Junho. Fala, Dona Maria, bom dia.

0: irmã. Minha marido Batre Júnior tem na caixa premiada Droga Minas, é um pano de prato.
1: Pano de prato.
0: Aqui toca uma música pra mim, Teodoro Sampaio.
1: A dona Maria do bairro 13 de Junho falou pano de prato que tem na caixa premiada da Droga Minas. Será que a dona Maria lá acertou? Será?
2: Errou!
1: Valeu, dona Maria, um abraço pro senhor Antônio também lá no bairro 13 de Junho. A Mara da Verdura, a Mara tá trabalhando hoje, rapaz, essa mulher trabalha. Fala, Mara, bom dia.
3: Bom dia, bom dia, meu amigo Gilmar Francisco.
1: E aí?
3: Quero mandar um alô para todos que estão ligados, que são muito, né?
1: Verdade.
3: Hoje, onde eu tô aqui, tá fazendo frio não, hein? Tá fazendo é muito calor, porque eu já tô aqui na lavoura.
1: Ah, é?
3: Colhendo um cafezinho.
1: Aham.
3: Ô, Gilmar, o que tem na caixa premiada da Droga Minas é um barbeador.
1: Barbeador?
3: Tá no clube, tá bom demais.
1: Tá na clube, tá bom demais. A Mara falou barbeador que tem na caixa premiada da Droga Minas. Será que a Mara acertou?
2: Errou!
1: Valeu, Mara, bom trabalho, viu? Tá lá pegando café, rapaz. Pleno domingão. Tá certo. 8h37, alô, bom dia.
4: Ô, meu amigo, bom dia pra vocês, bom domingo.
1: Bom dia.
4: Pra todo o pessoal que tá ouvindo a cobre. Passa uma música pra nós aí, moreninha linda. Pede pra vocês e todos estão ouvindo nós. Tá na cumbra, bom demais. Tchau, obrigado.
1: Valeu, Manelzinho, um abraço, bom domingo pra você. Obrigado pelo carinho, obrigado pela companhia. Vamos falar agora com a Jailda. Cadê você, Jailda? Bom dia.
5: Bom dia, Gilmar Francisco. Estamos juntos aqui. Estou ligadona aqui, curtindo o seu programa aqui.
1: Que bacana. Que
5: não
1: bom.
5: Esquece a gente aqui, não, hein? Aqui em Portugal, né? Estão ligados aqui.
1: Ah, tá em Portugal.
5: Parece uma música aí, aliás, eu gostaria de ouvir uma música aí, a sua escolha. E ofereço para todos que estão na escuta do programa, para a amiga aí da Vilucena e Regione, para meus sobrinhos aí, meu sobrinho, meus amigos lá da Fortaleza, Joana, lá o Cláudio, Maria Mãe Roberto e todos que estão na escuta do programa. Tá na clube, tá bom demais. Estão ligados aqui, hein?
1: Valeu! Tá na clube, tá bom demais. A Jailda fala lá de Portugal. Grande Jailda, um abraço pra você. Um abraço pros meus amigos lá em Portugal. Já tive por lá. É, o país é lindo demais. Um abraço pra você, Jailda. 8h38 aqui na clube. E Deusânia. Fala aí, Deusânia. Bom dia. Cadê aí, Deusânia?
6: Ei, Gilmar Francisco. Bom dia, meu amigo. E aí, como é que você tá? Tudo bem?
1: Eu tô ótimo. Graças a Deus.
6: Deusânia.
1: E aí?
6: Oi, Gilmar. Passa pra mim, Zezé de Camargo e Luciano. Copo duplo de solidão. Certo? Ofereço pra você e pra todos os ouvintes aí que tá ligado na clube. Tá bom? Forte abraço pra você. Feliz domingo. Bom trabalho. Tchau, tchau.
1: Valeu, Deusânia. Um abraço. Bom domingo pra você. Obrigado pela companhia. 8h38 na clube. É, quem mais tá com a gente aqui? Alô, bom dia.
7: Bom dia, Gilmar, que é o Júnior do Corpo Modestino, que tem na caixa premiada, é um urso de pelúcia. Toca a música aí pra nós aí do Chapeludo.
1: Urso de pelúcia, valeu, Júnior. Será que o Júnior acertou?
2: Errou!
1: Valeu, Júnior. Pediu aqui o Chapeludo. Dando Moreno. Quem mais tá comigo aqui? Deixa eu ver. Bom, daqui a pouquinho eu volto, atendendo mais participações, tá valendo, se você acertar o que tem na caixa premiada da Droga Minas, você fatura R$150. É uma grana, né? Já dá pra começar bem a semana. Eu tô achando que vai acumular. Com o Osnaldo agora, ele pegou pesado, viu? Ele escolheu um produto assim, mas talvez, costuma a pessoa chutar e acabar acertando. Eu acho que vai acumular. Vale R$150 se você acertar o que tem na caixa premiada, boa sorte pra você. 8h39 aqui na clube. Chitãozinho, Chororó, Eduardo Costa, Teodoro Sampaio, Zezé de Camargo, Luciano e Nando Moreno, Correio Negro e Solimões.

11 minutos agora faltando para as 9 horas da manhã na Clube. Teodoro e Sampaio, É Mentira Dela. Eduardo Costa, Imagina Eu. Chitão e Choró, Parte da Virada. É o nosso Domingão Sertanejo. Vamos juntos até uma da tarde. 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Abraço, Klinger. 10 voltando para as 9 da manhã, juntos com o Grupo Marcos Toledo, Pedreira Toledo e Tolemix Concreto. 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

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Agora 6 minutos faltando para as 9 horas da manhã. E pediu essa aqui, foi a Delsane, né? Copo duplo de solidão. Meu Deus do céu. Solidão pode ter não, gente. 6 minutos agora faltando para as 9 da manhã. Bom dia.

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3: 9:03 aqui na Clube, bom dia. Tá na Clube, tá bom demais. Agora são 9:03. Tá valendo a sua participação pelo nosso WhatsApp 27 99 24 75 75, e vale R$150 se você acertar o que tem na caixa premiada da Rede de Farmácias Droga Minas. O que será que tem? O que será que tem na caixa premiada hoje? Vou falar com a Santinha. Ô Santinha, bom dia.
4: Madalena, aquele abraço. Madalena falou unha em gel que tem na caixa.
5: Bom dia, Gilmar. Como é que você tá, menina? Negão bonito. Eu quero uma música com Raí, Rayan, Chorei no Sinal.
3: Valeu, Santinha, aquele abraço. Já eu mando pra você que é Renan e Raí, Chorei no Sinal. Tá bom, Santinha? Um abraço, bom domingo. Obrigado pelo carinho. Quem mais tá comigo aqui? Deixa eu ver. Genilson Teles, alô, bom dia.
6: Passa aí a música de Pablo.
3: Não entendi o que o Genilson falou aqui.
6: Passa aí a música de Pablo.
3: Ah, do Pablo. Pablo, já eu mando pra você, viu, Genilson Teres? Pediu o Pablo. Ah, deixa eu colocar de uma vez aqui o Pablo. Colocar a música que tá mais. Tá mais estouradaça. Vou colocar Imprevistos aqui, né? Primeiro vou tocar aqui Chorei no Sinal pra Santinha, e depois eu vou tocar aqui o Pablo Imprevistos pro Genilson Teres. Quem mais tá comigo aqui? Helena Coutinho. Fala, Helena, bom dia.
7: Bom dia, aqui é a Helena aqui da Cachorrinha.
3: E aí?
7: Manda um alô pra nós aí, fazendo favor.
3: Tá bom.
7: Deixa eu te falar, o que tem na caixa premiada é um esparadrapo.
3: A Helena Coutinho falou que é esparadrapo que tem na caixa premiada.
8: Errou!
3: Valeu, Helena, um abraço pra você. Luceni, Córrego da Pipoca. Fala, Luceni, bom dia.
9: Bom dia, meu amigo Gilmar, que é Luceni Correia aqui do Córrego da Pratinha.
3: E aí?
9: Eu gostaria de pedir você uma música aí. Cerca de Espinhos. Eu quero oferecer pro meu irmão, que nesse dia de hoje tá fazendo aniversário.
3: Ah, é?
9: O Zeca, aqui da Vila Nacional da Penha.
3: Uhum.
9: E quero dizer que o que tá na cesta da Droga Minas aí, na caixa,
3: uhum,
9: é um vidro de shampoo, tá bom?
3: Vidro.
9: Um abraço e tô na escuta. Passa aí, hein? Tô te ouvindo.
3: Valeu, tchau, minha
9: obrigada,
3: querida.
9: Tá bom demais.
3: Luceni do Córrego da Pratinha. Ela falou que tem shampoo, vidro de shampoo. Será que é vidro de shampoo? Vamos ver se a Luceni acertou aqui.
8: Errou!
3: Valeu, Luceni, aquele abraço pra você, obrigado pelo carinho. Já eu mando aqui o trio Parada Dura, Cerca de Espinho, tá bom? Penha Prado, fala, Penha, bom dia.
10: Bom dia, Gilmar, a Penha Prado.
3: E aí, como é que você
10: tá? Tudo bem com você?
3: Tô ótimo.
10: Então, Gilmar, o que tem na caixa das farmácias Droga Minas é um medidor de glicose.
3: Medidor de glicose.
10: E se você puder, você passa aquela música nova do Eduardo Costa.
3: Já toquei.
10: Vou oferecer pra Adelaide, pra Penha Chave, pra Norma, pra Edna, pro Dandão, pra Cláudia lá na Venusiene. Oferecer pro Negão da Prefeitura, meu amigo. Oferecer pro meu esposo, Paulão, o cowboy. E pra todos que estão vindo. E pra você também, tá na cor, tá bom demais. É hora que, Gilmar, eu vou dar uma de Adelaide, ok? Bom dia, Gilmar.
3: Valeu, Penha, aquele abraço. Ela falou medidor de glicose. Será que é?
8: Errou!
3: Mais alto, Fausto, mais alto.
8: Errou!
3: Não é, valeu, Penha, abraço. Quem mais tá com a gente aqui, deixa eu ver. Alô, bom dia.
11: Bom dia, Gilmar Francisco, quem fala com você aqui, seu amigo João da Lua.
3: Ô,

0: gente aqui, deixa eu ver. Alô, bom dia.
1: Bom dia, Gilmar Francisco, quem fala com você aqui é seu amigo João da Lua.
0: Ô, João da Lua.
1: Pelo amor de Guilherme Silva, até o meu cavalo chora.
0: Ah.
1: Ô, amado Delfino, o padre Gordinho com mais graça, pro Carlito, pro Zé Minhoca e pra todos os ouvintes.
0: Uhum.
1: E pro amado Delfino também, que é gente boa no mundo.
0: Top.
1: E tchau e obrigado.
0: Valeu, João da Lua, aquele abraço, 9:07 da Clube. Meu amigo Clodoaldo, fala Clodoaldo, bom dia.
2: Fala Gilmar, bom dia, como é que você tá? Bom também, eu e Yama, achando.
0: E aí?
2: O Gilmar tá na caixa da Droga Minas, premiada, é um vidro de detergente, né? Eu tô vendo, ouvindo o programa dele de quando começou aí, e gostaria de ouvir uma música com Chitãozinho Choró, Inseparável, e pedir, né, humildemente, você mandar pro grande amor da minha vida, Luciano de Paula, Veste Moda. E dizer pra ela que eu amo ela demais. Tchau, obrigado. Tô na clube, tá bom demais. Tchau, obrigado.
0: Valeu, Clodoaldo. Aquele abraço. Um abraço pro meu amigo Clodoaldo, minha amiga Luciana. Ele falou detergente, é isso?
3: Errou!
0: Já eu mando pra você aqui o Chitão e Choró Inseparáveis. Quem mais tá comigo aqui? Deixa eu ver. Alô, bom dia.
4: É Jorge de Águia Branca. O que tem na caixa premiada é um coador de café.
0: Coador de café, o Jorge de Águia Branca. Será que o Jorge acertou?
3: Errou!
0: Valeu, Jorge, aquele abraço. A região toda tá com a gente, hein? A região toda tá com a gente, Água Doce, Águia Branca, São José, Santa Luzia, tá todo mundo com a gente. Domingão é assim, né, gente? Audiência maciça. 9:08. Quem mais? Tá aqui, o Juvenil mandou pra mim aqui a música do Teodoro Sampaio no YouTube. Ô, Juvenil, não posso tocar a música no YouTube, que é proibido pela rádio, viu? Mandou réu apaixonado aqui pelo YouTube, não posso tocar pelo YouTube, tá bom? Penha Chaves, alô Penha, bom dia.
5: Oi, Gilmar Francisco, bom dia. Eu sou a Penha Chaves, aqui do Corgo do Café, de Água Doce.
0: Corgo do Café.
5: Eu gostaria de ouvir uma música, um Solevante Solemi, Maldito Casamento. O que tem na caixa da farmácia Drogamina é um pregador de roupa.
0: Pregador de roupa, pregador de roupa, será que... Será que a Penha acertou, pregador de roupa?
3: Errou!
0: Não é, Penha, valeu. Essa música aqui eu não achei não, viu? Maldito casamento, não achei não. Achei maldito beijo, maldito buquê. Vou ficar devendo pra você, viu, Penha? Quem mais tá com a gente aqui, deixa eu ver. Cláudio Barbosa mandou seja uma pó, já pode, meu amigo. Ih, mandou uma foto aqui de uma verdinha, cara, geladaça. Meu Deus, ô Cláudio, faz isso não. Faz isso não, Cláudio. Já tem gente, já começou os trabalhos já, né? Garotinho, fala garotinho, bom dia.
6: Bom dia, Gilmar Francisco, tudo bom, meu amigo?
0: Beleza?
6: Beleza?
0: E aí?
6: Beleza pura.
0: Ah.
6: Ô Gilmar,
0: ah,
6: toca pra nós aí hoje, hein? Vitor e Léo, tem que ser você, oferecer pra todos os ouvintes nesse abençoado domingo, todo mundo aqui no Rio Preto, pra todos gostarem da música e pra vocês da rádio, Gilmar. Eu acredito que tem na caixa premiada da Rede Farmácia Droga Minas, Moela de Galinha.
0: Moela
6: tá
0: de
6: Clube, Gilmar.
0: Moela.
6: Tá bom demais.
0: Moela de Galinha, Moela de Galinha.
3: Errou!
0: Valeu, garotinho. Bom, daqui a pouco eu volto, já eu volto atendendo você. Manda seu recado aí, manda seu recado pro nosso Domingão. Se você acertar o que tem na caixa premiada da Droga Minas, você fatura R$150, tá bom? Eu vou tocar Renan e Raí. Me pediram aqui Renan e Raí, vou tocar Pablo, Trio Parada Dura, tocar Guilherme Silva também que pediram, me pediu aqui Chitãozinho Choró Inseparáveis, vou tocar e Vitor e Leão, tem que ser você também. 9:11 aqui na Clube, é o nosso Domingão Sertanejo. Manda seu recado pelo Zap 27 9 95 24 75 75. Bom dia!

9:21 aqui na Clube Pablo Imprevistos, trio Parada Dura, Cerca de Espinho, Renan e Raí, Chorei no Sinal. É o nosso Domingão Sertanejo até 1 da tarde. 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Meu amigo Clodoaldo pediu essa aqui. Um abraço pra ele, pra Luciana, pra toda a família. Chitãozinho e Chororó. Que música bonita, hein, gente? Que música bonita. Inseparáveis. 9:26.

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0: 9h38 aqui na Clube, tem que ser você, Victor e Léo, aqui na Clube do nosso Domingão Sertanejo, juntos até uma da tarde. Olha, se você acertar o que tem na caixa premiada da Droga Minas, você fatura R$150. Boa sorte pra você. Deixa eu falar com o Vanderlei aqui, tem três áudios dele, não entendi aqui. Vamos ouvir aqui.
1: Fala, mano. Bom dia, Jumar Francisco. Meu nome é Samuel e da caixa premiada tem um carrinho.
0: O Samuel falou que é um carrinho que tem na caixa premiada. Será que é, Samuel?
2: Errou!
0: Também não é. Tem mais um áudio aqui, deixa eu ver.
3: Bom dia, você está ligado ao Gamizão? É um maço de fósforo.
0: Maço de fósforo? Acho que é o Vanderlei que falou agora.
2: Errou!
0: E tem mais um áudio aqui.
1: Bom dia, João Francisco. Eu sou o Rafael. O que tem na caixa premiada é o martelo.
0: O Rafael falou que é o martelo.
2: Errou!
0: Nenhum dos três acertou. Um abraço pra vocês aí, tá bom? É, deve ser filho do Vanderlei, né? A Maria. Cadê a Maria? Bom dia, Maria.
4: Bom dia, Gilmar Francisco.
0: Bom dia.
4: Tudo bem?
0: Tudo jóia.
4: Eu quero ouvir uma música com o Amado Batista, onde está você? Feliz pra todos os ouvintes, pra você. Um ótimo domingo abençoado pra você. Que Deus te proteja. Fica com Deus, Deus te abençoa.
0: Amém, amém.
4: O que tem dentro da caixa Droga Minas é uma camisa.
0: Camisa, a Maria Pestana falou que é camisa que tem na caixa premiada.
2: Errou!
0: Valeu, Maria. Vou falar agora com a Adelaide José Salles. Cadê a Adelaide? Alô, bom dia. Cadê?
5: Bom dia, Jumar.
0: Bom dia.
5: Jumar.
0: Oi.
5: Hoje eu quero ouvir uma música com Amado Batista, Estou Só. Eu estou igualzinho a essa música. Ofereço para todos os ouvintes e quem tá na Clube, né, Gilmar? Tá bom demais. Tchau, fica com Deus, um bom trabalho, que Deus sempre ilumina o seu caminho sempre.
0: Valeu, Adelaide. Adelaide tá só também, tá só, tá abandonada, tá na pista, né? Valeu, Adelaide, um abraço. 9h40 da Clube, deixa eu ver quem mais tá aqui. Nayara Gomes, fala, Nayara, bom dia.
6: Bom dia, Gilmar, na era Gomes. Gilmar?
0: E aí?
6: O que tem da caixa premiada do Logo Minas é um band-aid.
0: Band-aid.
6: Tá, obrigada.
0: A Nayara falou que é band-aid.
2: Errou!
0: Valeu, Nayara, um abraço, bom domingo. Vamos ouvir o Belga agora. O Belga mandou três áudios aqui, Belga. Não tô entendendo. Vamos ouvir o primeiro aqui, vamos lá.
7: Quero ouvir a música aí do Chapeludo aí.
0: Já toquei.
7: Espavete desse braço aí, que eu vou lá no colo do peão.
0: Já toquei, Chapeludo.
7: Tiago Saassi, Cris, Salvador Táxi, Salvador Correia.
0: Aham.
7: Pra todo lugar na Cruz, aí, está na conta, bom demais, bom dia.
0: Valeu, Belga, já toquei, Chapeludo, viu? Já toquei, Chapeludo. 9h41, Ronildo, cadê o Ronildo? Bom dia.
8: Bom dia, Gilmar Francisco. O que tá na caixa de Droga Minas? É uma sacola de biscoito.
0: Sacola de biscoito. O Ronildo falou que é sacola de biscoito.
2: Errou!
0: Valeu, Romildo. Abraço. E Deusânia. Fala, Deusânia.
9: Ei, Gilmar. E Deusânia. Voltei de novo pra me dar um chutaço nessa caixa premiada aí, hein? Chuta. Tira essa canela da frente, hein, rapaz?
0: Chuta aí, chuta aí.
9: Então, Gilmar, o que tem na caixa premiada da farmácia Droga Minas pode ser um sabonete asépsia?
0: Sabonete. Será que é, ô Deusânia?
2: Errou!
0: Também não é. Valeu, um abraço. Seu chute passou longe aqui da minha canela, viu? Ivani, cadê Ivani? Fala, Ivani, bom dia.
10: Bom dia, Gilmar. Ô, Gilmar.
0: Oi.
10: Eu sou Ivani do bairro Monsenhor Fernandes.
0: Como é que você tá?
10: O que tem nessa caixa premiada aí é um band-aid.
0: Band-aid. Falaram band-aid agora, então significa que...
2: Errou!
0: Errou, não é band-aid. Valeu, Ivani. Elza Ferreira. Fala, Elza.
11: E meu amigo, é a Elza Alces Ferreira, aqui do Cor das Laranjeiras. O que tem na caixinha premiada da farmácia Droga Minas é a taça da Copa do Mundo. Então, bom dia pra você. Fique com Deus.
0: A taça do Copa... A taça da Copa é nossa.
2: Errou!
0: Não é a taça da Copa do Mundo, Elza. Não é. Ai, ai. Alô, bom dia.
12: Bom dia, Gilmar. Toca aí pra mim aquela de Paulo e Paulinho. Onde andará? Ofereço pra todos meus amigos, principalmente pra vocês, meu filho. Partiu.
0: Partiu. Valeu, alemão. Aquele abraço. Onde andará você, né? Onde andará? Não, é. De Paulo e Paulinho, onde anda você? Onde andará você? Tem um monte de música com esse nome aqui. Ó, vamos lá. 9h43, quem mais tá com a gente aqui? A Rosângela, fala Rosângela.
13: E meu amigo Gilmar, tudo bem?
0: Tudo jóia.
13: É Rosângela Honório da Colima.
0: E aí?
13: Gilmar, eu acho que tem na caixa do Droga Minas, é um copo de requeijão.
0: Requeijão.
13: Passa uma música pra nós, a Ana Castelo, mais o Zé Felipe aí, tá na clube, dá bom demais. Excelente domingo pra todos nós, tchau, tchau.
0: Copo de requeijão, desce bem com um pãozinho de sal, hein? Aquele pãozinho, você sai no forno quentinho, você passa um requeijão, nossa senhora. Um cafezinho quentinho, meu Deus do céu. Será que ela acertou?
2: Errou!
0: Também não é. Ela pediu Ana Castela com Zé Felipe. Zé Felipe com Ana Castela, que não, que já não é mais casal, né? Deixa eu ver se eu acho aqui. Ana Castela e Zé Felipe. Ana Castela. Tem que procurar aqui. 9h44 aqui na clube. Cadê o Zé, hein? Cadê o Zé com a Ana Castela? Tem que achar aqui. A Rosângela Honório pediu Ana Castela com o Zé Felipe. Achei. Tá aqui. Pediu, a gente toca. 9h44 na clube. Quem mais? Deixa eu ver. Alô, bom dia.
14: Irmão Francisco, bom dia.
0: Bom dia.
14: Irmão Francisco, aqui é o Sebastião do Cobre, da Jabuticaba.
0: Ô, Sebastião. Irmão,
14: o que tem na farmácia da Ogamina é um rolo de papel higiênico.
0: Rolo de papel higiênico.
14: E eu quero te pedir assim, uma música do Lemão do Forró, o Butinão da Roça.
0: Opa. Fazendo
14: favor.
0: Valeu.
14: Bom domingo pra você e bom trabalho com Deus.
0: Valeu, tchau. Sebastião, fica com Deus também, viu? Ele falou rolo de papel higiênico.
2: Errou!
0: Valeu, Sebastião, não é, viu? Ele pediu a música Jeitão da Roça. Jeitão da Roça com o Alemão do Forró. É bom pra dançar, viu? Bom pra dançar, pra esquentar esse frio. Forrozinho é bom, né, gente? Forrozinho é bom. 15 minutos faltando pras 10 horas da manhã. Juciara, fala Juciara, bom dia.
15: Bom dia, Gilmar Francisco. Aqui é Juciara do Corvo Miracema.
0: E aí?
15: Eu acho que tem na caixa premiada da Droga Minas é um protetor labial.
0: Protetor labial.
15: Manteiga de cacau.
0: Manteiga de cacau.
15: Manda um abraço pra todos e um bom domingo pra você.
0: A Juciara falou manteiga de cacau.
2: Errou!
0: Valeu, Juciara, aquele abraço, abraço pros nossos amigos aí da sempre sintonizados com a gente, tá bom? Quem mais? Alô?
16: Bom dia, meu jovem. Beleza? O que tem na caixinha da farmácia Droga Minas é um jogo de faqueiro.
0: Jogo de faqueiro?
16: Toca pra nós aí, meu compadre. Christian Ralph. Qualquer uma dele. É todo bonito.
0: Valeu, Bebeto. Valeu. Ele falou. Será que ele acertou?
2: Errou!
0: Valeu, Bebeto. Um abraço. Pediu. Christian Ralph. Aliás, só tem música boa, Christian Ralph, né? Só tem música boa. Chegou por aqui, eu sou Faustino, todo de amarelo, tá? Agora é a seleção brasileira. Tem gente que acredita no Hexa, sei não, viu? Tô muito empolgado, não. 9h47 aqui na clube. Escolheu uma bacana aqui do Christian Ralph. Como escolhi sou eu? Que é tudo música bonita do Christian Ralph. 9h47, quem mais tá com a gente aqui? Deixa eu ver. Rosângela Mai, fala Rosângela, bom dia.
17: Ei, Gilmar Francisco, bom dia, tudo bem?
0: Joia.
17: É Rosângela Mai.

0: 7h47. Quem mais está com a gente aqui? Deixa eu ver. Rosângela Mai. Fala, Rosângela, bom dia.
1: Ei, Gilmar Francisco, bom dia, tudo bem?
0: Joia.
1: É Rosângela Mai.
0: E aí, como é que você tá?
1: Acho que tem na caixa da farmácia Droga Minas, é um pacotinho de amendoim.
0: Amendoim?
1: E eu ofereço a música, a próxima música aí pra todos os ouvintes. Se você puder passar a música do Pablo agora.
0: Agora?
1: Um bom domingo a todos. Aqui, gostaria de saber se é hoje o bingo lá em Águia Branca.
0: É hoje. É hoje, bingo é hoje, bingo é hoje. Boa sorte pra você, viu? 9h47 aqui na Clube.
2: Errou!
0: Quem mais tá com a gente aqui no Domingão, Domingão Sertanejo? Cláudia do Bom Destino. Fala, Cláudia, bom dia.
3: Bom dia, Gilmar Francisco.
0: Opa, tá animada?
3: Temos um ótimo domingo abençoado para todos nós.
0: Para você também.
3: Ô, Gilmar Francisco, o que tem na caixa premiada da Droga Minas? É uma sacola de bombril.
0: Sacola de bombril, será que é?
3: Gilmar, passa uma música aí pra mim, para todos os ouvintes e pra quem gostar da música, com Sérgio Silva. Onde anda você? Onde andará você? Por esse também para os meus filhos, meu genro, Júnior, que mora na Cachoeira, e para todos os ouvintes que gostaram da música. Tá na Clube, tá bom demais.
0: Minha querida, eu não achei essa música. Procurei aqui no computador, não achei, tá bom? Vou ficar te devendo, tá bom? Mais um abraço. 9h48 aqui na Clube. E você.
2: Errou!
0: Eu volto daqui a pouquinho atendendo mais participações. Vale R$150 se você acertar o que tem na caixa premiada da rede de farmácias Droga Minas. 9h49 na Clube, é o nosso Domingão Sertanejo. É ele, passando, lota estádio, qualquer lugar que vai. Tá bem casado, Amado Batista, né? 11 minutos faltando para as 10 da manhã. Bom dia!

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0: 10h19 aqui na Clube. Bom dia, nosso Domingão Sertanejo até uma da tarde. Tem música e tem música. Essa aqui é letra bacana, melodia bacana, interpretação espetacular. Flávio Leandro com Zezinho do Seiro, Quem Ama Cuida. Também teve Pablo agora, Christian Ralph, Sou Eu, Alemão do Forró, Jeitão da Roça e Ana Castela com Zé Felipe. É o nosso Domingão Sertanejo até a uma da tarde. 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Mas ele só dá dica quando acumula, viu, gente? Ele só dá dica quando acumula. Vou falar agora com o Valsei. Ô, Valsei, bom dia!
1: Fala, Gilmarzão, bom dia.
0: Bom dia,
1: é Valsei de Cachoeirinha.
0: E aí?
1: Gilmarzão, participar aí da Caixa Premiada Droga Minas.
0: Uhum.
1: O que tem na Caixa Premiada? Aquele salgadinho, torcidas.
0: Salgadinho, torcidas.
1: Manda um alô pra nós no Cachoeirinha aqui.
0: Alô, Valsei de Cachoeirinha, falou salgadinho de torcida. Será que é?
2: Errou!
0: Valeu, Valsei, um abraço pra todos de Cachoeirinha. Mais uma participação. Alô, bom dia.
3: Ei, irmã Francisca, bom dia.
0: Bom dia.
3: Aqui tá falando a Leronir de Aparecido de Oliveira, mora em Mantena.
0: Opa!
3: Que tá na caixa para estrear, sabe o quê?
0: Ah.
3: É a massa de tomate.
0: Massa de tomate.
3: Eu tô pedindo uma música, por exemplo, pra Sueli, pelo esposo dela, pra mim também, pra Creuza, mora em Santo Antônio, e pro Deir, meu irmão, Eini, para todos da rádio.
0: Tá, que mais? Que mais?
3: É, a música que eu tô pedindo, parecendo pra Creuza, pra Sueli, pro esposo dela, e pra Eni, pro Deir, meu irmão, pra todos os bairros de Santo Antônio, e pra mim, eu tô pedindo a música do Gênio Gênio, Toalha Branca.
0: Toalha Branca. Então tá bom, obrigado pela participação, tá ouvindo a gente, Toalha Branca, do Gênio Gênio, 10:25 aqui na Clube, quem mais tá com a gente aqui, deixa eu ver. Bom dia, Gilmar, aqui é a Aline, manda um abraço pra gente, estamos ligadinhas na rádio, ouvindo na cozinha do Real Noroeste, lá, ouvindo a gente, um abraço pra vocês, e manda a música Cheiro de Café, o Eduardo Costa, ofereço pra dona Eliane, o Walter, no clube das Palmeiras, meu irmão Romário, Andresa e lá em Monticeni, e pra todos, valeu, meu querido, um abraço, viu, obrigado pela companhia. Luciano de Mantena, fala Luciano, bom dia.
4: Bom dia, meu amigo Gilmarzinho, o que tem na caixinha premiada Droga Minas aí é uma tirinha de frango, fala comigo, hein, CS, ué, passa a música pra mim aí, ó, do Cristiano Neves, hein, Cristiano Neves é o melhor cantor de sertanejo, passa pra mim, por favor aí, Luciano de Mantena, você é 10, hoje é show.
0: Luciano tá ligado 220, valeu Luciano, um abraço pra você, falou que tirinha de frango, é isso?
2: Errou!
0: Valeu Luciano, um abraço, bom domingo. Girlene, a Girlene tá comigo aqui, deixa eu ver. Ela mandou foto aqui. Tá trabalhando, né?
5: Bom dia, meu amigo Mar Francisco.
0: E aí?
5: Nós estamos aqui, ligadinho no seu programa.
0: Ah.
5: Limpando a loja nova que vai inaugurar.
0: Opa!
5: Eu queria que você passasse uma música e mandasse aqui pra

0: do seu programa. Limpando a loja nova que vai inaugurar.
1: Opa!
0: Eu queria que você passasse uma música e mandasse aqui pra gente, pra mim e pra Luciana. Corolla Branco, tem como? Se não tiver, não tem problema não, mas eu tô aqui ligadinho no seu programa, tá bom? Beijo, tchau, tchau.
1: Valeu, Gerlene, um abraço pra você, bom trabalho, tá trabalhando, tá limpando a loja lá, um abraço pra vocês, bom trabalho, viu, ô Gerlene, obrigado pela companhia. Já separei aqui o Corolla Branco com o Nando Moreno, tem o Ginigeno também, Toalha Branca. Quem mais tá com a gente aqui, deixa eu ver. Meu amigo Rafinha, fala Rafinha, bom dia. João Paulo e Daniel, Mil Loucuras de Amor, valeu Rafinha, um abraço, viu, muito obrigado pela participação. Loucuras. João Paulo e Daniel, tá aqui, Mil Loucuras de Amor, essa música é bonita demais. Valeu, Rafinha, aquele abraço, bom domingo, obrigado pela companhia. 10:28 aqui na Clube. Andréia da Vila Santa Isabel, fala Andréia, bom dia.
2: Oi, Gilmar, tudo bem, querida? É Andréia.
1: Como é que você
2: aqui
1: tá?
2: Aqui da Vila Santa Isabel.
1: E aí?
2: Oi, Gilmar, o que tem aí na caixa premiada da farmácia Droga Minas é ervilha.
1: Ervilha.
2: E toca a música do Bruno Marrone pra mim, se não tivesse ido. Aí eu ofereço pra todo mundo que tá ouvindo, tá? Em especial pra você também, tá? Beijo, fique com Deus.
1: Valeu, Andréia, aquele abraço, falou ervilha, será que ervilha?
3: Errou!
1: Também não é, valeu, Andréia, aquele abraço. Nivaldo, cadê o Nivaldo do Vale do Sol? Fala, Nivaldo.
4: Ô, meu amigo, bom dia. É Nivaldo aqui do Clube Vale do Sol.
1: E aí?
4: Toca pra nós aí, Chuva de Mulher. Eu ofereço pra todos os ouvintes. O que tem na caixa premiada da Droga Minas aí é o Levanta Defunto. É o Viagra.
1: Eu vou até colocar a risadinha do leão aqui. Vou. A risadinha do leão. Eu tô colado com você. Primeiro ele pede a música Chuva de Mulher. Aí depois fala que tem Viagra. Valeu, Anivaldo. Um abraço. Mas você errou, Anivaldo. Errou! Levanta de fundo é bom, que eu não quero morrer, não, gente. A vida é tão boa. Valeu, Anivaldo. Um abraço, viu? Ai, meu Deus do céu. Alô, bom dia.
5: Bom dia, Gilmar Francisco.
1: Bom dia.
5: Aqui é Solange do Rio Preto. O que tem na caixa premiada Droga Minas é um Bob Splash.
1: Será que é?
5: Quero oferecer a próxima música aí, da sua escolha aí, pra minha mãe, Ivani do bairro Irmão Fernandes.
1: Ivani. Valeu, minha querida. Um abraço pra você. Será que acertou?
3: Errou!
1: Também não é. Valeu, um abraço. 10:30 da Clube. De Montseny, quem fala? É o Emerson.
6: Fala, Gilmar Francisco. Aqui é o Emerson aqui de Montseny. Quero ouvir uma música aí com Bruno Marrone, Coração de Pedra. Oferecer para todos os meus amigos aqui de Montseny, Bagaço, São Pedro e todos que estiverem na escuta do programa. E o que tem na caixa da Droga Minas aí é um alicate de unha.
1: Alicate de unha, será que acertou?
3: Errou!
1: Também não é alicate de unha. E mais, alô, bom dia.
7: Bom dia, Gilmar. Toca a música pra mim do Alemão do Forró. Forró Capixaba. Eu queria para todos os ouvintes que vem na escuta. Forró Capixaba.
1: Forró Capixaba.
7: Forró para todos os ouvintes que vem na escuta do programa e para você também. Sai cachorro.
1: Valeu, um abraço para você. Obrigado pelo carinho. Juarez da Perdida. Fala, Juarez.
8: Ô, negão. Bom dia. Tudo bem?
1: Beleza.
8: Como é que tá você, cara? Eu tô na casa do Edson Coelho aqui numa resenha gostosa aqui.
1: Ah, é?
8: A churrasqueira já tá até fogando aí, viu?
1: Ah, faz isso não, gente.
8: Só para no fogo vai para cá.
1: Fala em churrasqueira, não.
8: Aí eu tô.
1: Me ajuda aí.
8: Tem uma música aqui, ó, a música do

0: quem mais? Solange Ferreira. Fala, Solange, bom dia.
1: Bom dia, Gilmar Francisco. Aqui é a Solange de Cachoeirinha de Itaúnas.
0: E aí?
1: O que tem na caixa premiada da... A caixa premiada é um pacote de lenço umedecido.
0: Lenço umedecido? Será que é? Errou! Também não é, valeu. Eu tô achando que vai acumular. Sei não, tô achando que vai acumular. Alô, é?
2: Alô, meu amigo, manda um alô pra nós aí, é o Ronaldo Taxista.
0: Ô, Ronaldo.
2: Já estou nativo aqui, hein? Top. Tudo de bom.
0: Valeu, Ronaldo, um abraço, bom trabalho pra você, Ronaldo. É, Cleusa Bravin também tá com a gente. Fala, Cleusa.
3: Bom dia, Gilmar.
0: Bom dia. Aqui é
3: Cleusa Bravin de Vila Palmares.
0: Como é que você tá?
3: Eu gostaria de ouvir uma música aí com o Mar no Batidão. Pode ser qualquer uma, sua escolha.
0: Qualquer uma.
3: E já que nós estamos em clima de Copa do Mundo,
0: uhum.
3: É, nada como uma pipoquinha, né? Nós assistimos um jogo.
0: Verdade, verdade.
3: Então o que tem na caixa premiada de hoje é pipoca.
0: Pipoca. Pipoca, pipoca. Será que é pipoca? Errou! Também não é pipoca, valeu, minha querida. Alô, bom dia.
4: Bom dia, Gilmar. O que tem na caixa da farmácia Droga Minas? É uma lata de manteiga. Auxilena Aparecida com a São Pedro.
0: Manteiga. Errou! Também não é manteiga, vale... Tá valendo R$150 aqui na caixa premiada. Quem mais tá aqui? Deixa eu ver. Alô, bom dia.
5: Alô, meu amigo. Aqui é do açougue do Abílio.
0: Opa!
5: Manda um alô pra nós aí, que nós estamos na escuta com isso aqui, hein? De domingo a domingo. Nós somos de Mantena. Manda um alô pra nós aí.
0: Valeu, um abraço pra todo do açougue do Abílio. Muito obrigado pelo carinho. 10h33 aqui na Clube, mais uma participação, deixa eu ver aqui. É a Lucinéia. Fala, Lucinéia.
6: Bom dia, Gilmar Francisco. É a Lucinéia de Novo Belém.
0: E aí?
6: O que tá na caixa premiada da Droga Minas é uma lata de sardinha.
0: Sardinha. Sardinha é bom com macarrão, viu? 10h34 aqui na Clube, eu volto daqui a pouquinho atendendo mais participações, vale R$150 da caixa premiada da Droga Minas. Eu vou pro intervalo rapidinho, menos de um minuto, menos de dois minutos, eu vou tocar aqui Gino e Gelo, Toalha Branca, Nando Moreno, Corolla Branco, João Paulo e Daniel, Mil Loucuras de Amor, Bruno Marrone, Se Tivesse Ido, pediram também Manu Batidão, vou tocar com a Simone Memes daqui pra frente. 10h34 aqui na Clube, bom dia!

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0: batidão aqui na Clube com Simone Mendes daqui pra frente. Bruno Morrone, se não tivesse ido, João Paulo e Daniel, Nando Moreno, Corona Branca e Gino Gelo, Toalha Branca. É o nosso Domingão Sertanejo, juntos até uma da tarde. 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Agora 4 minutos faltando para as 11 horas da manhã na Clube. Bom dia.
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6: 11 horas e 5 minutos aqui na Clube.
5: Tá, Clube. Tá bom demais.
6: Tá na Clube, tá bom demais. Bom dia, bom dia, bom dia.
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6: Domingão Sertanejo até 1 da tarde. Se você acertar. É, não, Gilmar, hora de trilha. Daqui a pouco eu toco essa música. Daqui a pouquinho eu toco essa música. Já já. 11 horas e 5 minutos aqui na Clube. No nosso Domingão Sertanejo. É, se você acertar o que tem na caixa premiada, você fatura R$150. Rosilene Monteiro, bom dia.
7: Ei, Gilmar, bom dia, tudo bem?
6: Tudo jóia.
7: É Rosilene.
6: E aí?
7: É, estou aqui te ouvindo. Manda música aqui pra mim, eu ofereço pra todos os ouvintes e pra vocês da rádio. Ô, Gilmar, eu acho que o que tem na caixa premiada da Droga Minas é uma caixa de fósforos.
6: Fósforo?
7: Gilmar, um domingo abençoado pra você, tá bom? Fica com Deus, um abraço.
6: Valeu, Rosilene, aquele abraço, ela falou fósforo.
8: Errou!
6: Valeu, Rosilene. É, quem mais? Alô?
9: Olá, o que tem na caixa premiada Droga Minas é um ventilador.
6: Ventilador. O Henrique Gabriel falou que é ventilador que tem na caixa premiada.
8: Errou!
6: Valeu, Henrique, aquele abraço. É, quem mais? Alô?
10: Ô, meu amigo, Chubá Francisco, quero pedir uma mão de você, Barquinha de Ouro. Ofereci pra todos meus amigos, tá ligado aí, na clube aí. Aldis Batista, onde nós tava uma resenha boa aqui, a resenha tá, continua hoje ainda. E pra você da rádio aí, ô Gilmar.
6: Valeu, valeu, Edson, aquele abraço, Barquinha de Ouro pediu aqui com Guilherme Silva, um abraço, bom domingo, a resenha continua hoje, tá certo. Alô, bom dia.
11: Bom dia, meu amigo Gilmar Francisco, aqui é o Jones, Santa Luzia.
6: Ô, Jones.
11: Gostaria de pedir uma música aí, com Simone Mendes e Manu Batidão, Daqui Pra Sempre.
6: Eu toquei.

0: Lele, com Simone Mendes e Manu Batidão, Daqui Pra Sempre. Eu quero oferecer pra minha esposa, pra Joyce, pra todo mundo que estiver escutando a música e gostar da música. Valeu, Juman.
1: Valeu, Johnny, aquele abraço. Toquei, viu? Toquei já Manu Batidão aí com a Simone Mendes. Valeu, Johnny, um abraço. Muito obrigado pela companhia nesta manhã. Liquinha, fala Liquinha, bom dia.
2: Jumar, bom dia. Hoje que tem na caixa premiada Drogas Mina é uma picanha.
1: Picanha?
2: Você pode me dar ela pra eu fazer o churrasco de uma vez. Passa uma música boa pra mim aí de Gini Geno.
1: Gini Geno.
2: Ofereço pra todos meus amigos, pra Ciclinda no Itá, pra Nilza no Panorama, pra toda minha família, pra todos vocês da rádio. Um bom dia, um bom trabalho.
1: Valeu, Liquinha, ela falou picanha. Será que é picanha? Errou! Valeu, Lequinha, aquele abraço. Bom dia, Jumar. Meu nome é Lili. Valeu, Lili. Ô, Lili, na caixa premiada tem que falar, tem que ser áudio, tá? Tem que gravar áudio pra mandar aqui o que tem na caixa premiada, tá bom? Deixa eu ver qual música ela pediu aqui. Chão Carreiro, né? Chão Carreiro. Vou tentar achar pra você, tá bom, Lili? Um abraço. Mas manda áudio aí pra falar sobre a caixa premiada, tá bom? Alô, bom dia.
3: Aqui é a Eliana do Bastião.
1: Ô, Eliana.
3: Eu queria pedir uma música pra Aline, que ela tá na cozinha do Ranal no Oeste agora.
1: Uhum.
3: Ela tá trabalhando lá. Eu queria pedir uma música de forró. Qualquer música de forró se vocês tiverem aí.
1: Tá bom, tá
3: boa,
1: bom.
3: Pode mandar pra ela. Eliana.
1: Valeu, Eliana, aquele abraço, um abraço pra você, obrigado pela audiência. 11:08 na Clube. Alô, bom dia.
4: Oi, bom dia, sou a Isabela aqui do Campo Novo. O que tem na caixa premiada? É um cotonete de limpar o ouvido.
1: Cotonete, será que é cotonete?
5: Errou!
1: Também não é, valeu, Isabel, do Campo Novo. Bom dia, Jumar, que é a Maria do córrego do 30, Águia Branca. Toca Chico Rei, Paraná. Hoje acordei chorando. Hoje acordei chorando. Eu tenho aqui com o Leandro e Leonardo, né? Vou tocar pra você com o Leandro e Leonardo. Abraço pra você, viu? O Marília do Córrego do 30, Águia Branca. Quem mais tá comigo? Deixa eu ver aqui. Alô, bom dia.
6: Bom dia, Gilmar. Aqui é a Ana do Justinópolis.
1: Oi,
6: que
1: Ana.
6: Tá na caixa premiada aí da Droga Minas. É uma sacola de bisnaguinha balduco.
1: Bisnaguinha balduco.
5: Errou!
1: Valeu, Ana. Mais uma participação. Alô, bom dia.
7: Bom dia, Gilmar Francisco. Meu nome é Júlia, sou daqui do Corro Café e eu acho que o que tem na caixa premiada é uma caixinha de cotonete.
1: Cotonete. A Júlia falou que é cotonete.
5: Errou!
1: Valeu, Júlia. Quem mais tá com a gente? Deixa eu ver. Creuza. Alô, bom dia.
8: Bom dia, Gilmar Francisco.
1: Oi.
8: A Creuza aqui de Mantena.
1: Ô, Creuza.
8: Tem na caixa premiada aí, é uma cesta de chocolate.
1: Cesta de chocolate, a Creuza de Mantena.
5: Errou!
1: E ela mandou a foto aqui da churrasqueira, né? Ô, Creuza, faz isso não, gente. Maltrata o negão, não. Já tô começando a dar fome aqui. Alô, bom dia.
9: Bom dia, Gilmar, que é a Beatriz. Eu acho que tá na caixa da farmácia Droga Minas, é pão de queijo.
1: Pão de queijo, a Beatriz falou que é pão de queijo. Será que é?
5: Errou!
1: Não é, valeu, Beatriz. Quem mais? Ixi, já tem um monte de áudio aqui. Deixa eu ver qual que é aqui. Alô?
10: Olá, Matheus Rocha. Quem está falando aqui é Derli Barbosa. Boa Vista.
1: Uhum.
10: Eu gostaria de me colocar no bingão aí, que eu tenho fé em Deus que eu vou ganhar esse bingo. Eu não tenho dinheiro para comprar.
1: Ah, não, esse aqui foi ontem. Esse aqui foi ontem. O áudio de hoje aqui, vamos lá.
11: Olá, sou o Alisson Neto da Derli. Farmácia Drogamina, eu acho que tem dentro dessa caixa uma vassoura.
1: Vassoura.
11: De estragar a casa.
1: Vassoura.
11: Tomara que eu acerte.
1: É o neto da Derli Barbosa, falou vassoura.
5: Errou!
1: Também não é, valeu. Nosso amigo Pico lá de Mantena, fala Pico.
12: Alô, Joazão, bom dia, pai, manda um alô pra galera aqui, nós estamos sentados aqui no churrasquinho do Pico aqui, o pessoal tá sentado aqui tomando cerveja aqui, já que você não pode participar, eu vou fazer briga nela. Depois que você puder, você toca pro Brasil. Não, Leonardo aí. Alô? Tá com a música boa dele, tá com a nós, se puder tocar aquela onde estão aqui os olhos.
13: Valeu, minha querida.

0: Valeu, Pico, valeu, Pico, grande abraço. Tem lá a foto da churrasqueira aí, meu Deus do céu. Já começou a covardia, já começou a covardia. Alô, bom dia.
1: Bom dia, Gilmar Francisco. Aqui é Gessina Ramos do Bairro da Colina.
0: Ô, Gessina.
1: O que tá na caixa premiada é uma lata de leite condensado.
0: Leite condensado.
1: Fica com Deus, que Deus te abençoe. Boa sorte pra vocês também.
0: Amém, valeu. Leite condensado, será que é?
2: Errou!
0: Valeu, Gessina, um abraço, viu? Bom domingo. Alô, bom dia.
3: Oi, meu amigo, bom dia. Aqui é o gerente do frete. O que tem na caixa da Droga Minas aí é um manteiga de cacau.
0: Manteiga de cacau.
3: Terminando o friozinho aí, tá todo mundo com os lábios meio ressecado. Então, é a manteiga de cacau.
0: Gerenci do frete falou que é manteiga de cacau.
2: Errou!
0: Valeu, Gerenci, um abraço. Alô, bom dia.
4: Fala, meu amigo Gilmar Batista. Mandou uma música aí pra nós do Léo Magalhães, de 1º de abril. E quero concorrer esse sorteio aí da caixinha da farmácia Droga Minas aí. É os R$150 que está dentro dela.
0: Falou que é R$150 que está dentro dela. Será que é?
2: Errou!
0: Ai, ai, ai. Ele falou Léo Magalhães, deixa eu ver se eu acho aqui o Léo Magalhães. Já eu mando pra você. 11:13 aqui na clube. Uma hora tem o nosso amigo Elcio Alves com o Domingo Show, viu? Perde não, depois tem o Zeca Gama com o seu amado, né? Amado Batista, 11:14 na clube. Quem mais? Alô?
5: É sorteio de novo.
0: Alô?
5: Olá, Gilmar.
0: Olá.
5: Gilmar.
0: Oi.
5: Quem está falando aqui é Derli Barbosa.
0: Fala, Derli.
5: Eu acho que tem na caixa premiada aí da Droga Minas.
6: Sorteio?
5: É um lencinho de limpar barcão, aqueles paninhos que a gente limpa.
0: Ah, tá.
5: E se não for isso,
0: é
5: o dono da farmácia dentro dessa caixa da Droga Minas, que não tem condição, não, gente. E a música, Gina, já é um troféu de dor. Seria isso pra todo mundo que tá ouvindo. Boa vista, tô com teu lugar pra você, em primeiro lugar minha família, minha querida família aqui, que eu tô no celular dela. E tudo de bom pra você. Você é maravilhoso.
0: Valeu, Derli. Abraço pra você, obrigado pelo carinho. Ela falou o quê?
2: Errou!
0: Valeu, Derli, um abraço, viu? Alô, bom dia.
7: Bom dia, meu amigo Gilmar Francisco. Ô, Mazinha, aqui é o Ivan de Mantena.
0: Ô, Ivan.
7: O que tá na caixa premiada da Droga Minas é um picolé.
0: Picolé.
7: Manda um alô pro pessoal aqui do bairro Pisa aqui que tá ligado em vocês.
0: Aham.
7: Uhum. Jubirinho também no açougue aí, Fede Poço Central.
0: Top.
7: Tá ligadão no seu programa. Forte abraço a todos aí.
0: Valeu, Ivan, aquele abraço, um abraço pra você, meu amigo Ivan, um abraço pra todos lá do bairro Pires, sintonizados aqui da clube. Valeu, Ivan, aquele abraço, viu? 11:15.
2: Errou!
0: Quem mais tá com a gente? Deixa eu ver. A Rosângela Honório mandou aqui costelinha de porco e uma breja. Ai, ai, ai. Aí maltrata, né? Rosiane de Vila Palmares. Fala comigo, Rosiane. Bom dia.
8: Bom dia, Gilmar Francisco. O que tem na caixa premiada do Droga Minas é um creme de leite.
0: Creme de leite, creme de leite. Tem mais um áudio dela aqui.
8: Ô, Gilmar, coloca o nome do Felipe Faustino na lista de aniversário antes de hoje.
0: Ah, é verdade.
8: Tá completando mais uma rosa no Jardim de Existência. Que Deus continue abençoando a vida dele.
0: Bem lembrado. Felipe Faustino faz aniversário nesse domingão. Ô, Filipão, um abraço pra você, muitos anos de vida, muita saúde, que Deus te abençoe, tá bom? Felipe Faustino faz aniversário nesse domingo e aquela pergunta que eu faço é a seguinte, eu quero saber a localização. Aniversário, quero saber aonde vai rolar o churras, né? Domingão, tem que... Abraço, Felipe, parabéns, muitos anos de vida, muita saúde, muita paz. Mas depois pode passar a localização aqui, viu? Aliás, vou sair da rádio, vou encostar lá pertinho pra ver se tem alguma fumaça subindo, se tem algum cheiro de carne. Ou se ele vai fugir pra algum lugar aí. 11:17 aqui na clube. E a Rosi, será que a Rosina acertou? Não, né? Deixa eu ver.
2: Errou!
0: Quem mais tá com a gente? Deixa eu ver. Meu amigo César Pereira mandou pra mim a foto de churrasco aqui também. Ele só coloca assim, bora, Gilmar! tô trabalhando, posso ir, né? Hamilton, cadê o Hamilton? O atleticano sofredor. Fala, Hamilton.
6: Dilma, bom dia aqui, o Hamilton. Toca pra mim aí uma música com a Mário Batista. Diz para sua amiga. Ofereço pra Cristina lá no Alto Renovo, pra todos os ouvintes, quem gostar da música. Bom dia e um bom trabalho, sofredor.
0: Valeu, valeu, Hamilton. Aquele abraço. Pediu a Mário Batista, já eu mando pra você. É, quem mais tá com a gente? Deixa eu ver. Marta, cadê a Marta? Bom dia, Marta.
9: Bom dia, Gilmar Francisco. Ô, Gilmar,
0: oi.
9: Eu acho que tem nessa caixa da farmácia Drogamina aí,
0: ah,
9: é, um litro de óleo.
0: Óleo?
9: Gilmar, manda uma música boa pra nós, sua escolha aí, Gilmar, com o Guilherme Silva.
0: Uh-huh.
9: Esse pra todos os ouvintes da Clube, você tá na Clube, tá bom demais.
0: Que mais, Marta? Que mais? Que mais?
10: Bom dia, Gilmar Francisco. Aqui quem tá falando é o Zé Roxo, do Clube do Ouro.
0: Ô, Zé Roxo.
10: O que tem na farmácia Drogamina aí é uma lanterna.
0: A Marta falou óleo.
11: Errou!
0: E ele falou lanterna.
11: Errou!
0: Também não é. Valeu, um abraço pra vocês. Atender mais um aqui, o Adriano Balotelli. Alô, Adriano.
12: Gilmar, é o Adriano.
0: Oi.
12: Gilmar, viu o áudio da festa no meu zap? Que eu passo no meu zap pra você aí. É 33-998-59-0367.
0: Uh-huh.
12: Meu WhatsApp, vamos, Gilmar.
0: Tá bom.
12: Esse é no zap aí. É 33-998-59-0367.
0: Valeu, Adriano Balotelli. Um abraço. Agora, 11 horas e 18 minutos aqui na Clube. É o nosso Domingão Sertanejo até a 1 da tarde.
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1: 11:33 aqui na Clube.

0: Tá na Clube, tá bom demais. Agora 11 horas e 34 minutos. Se você acertar o que tem na caixa premiada da Droga Minas, você fatura R$150. Será que vai sair hoje? Sei não, viu? Eu tô achando que vai acumular. Alô, bom dia.
1: Bom dia, tu bateu.
2: Que tem na caixa premiada?
1: Caixa premiada?
2: Sacola de bombril.
1: Sacola de bombril.
0: Sacola de bombril. Ai, ai, ai. Alô, bom dia.
3: Bom dia, meu amigo Gilmar Francisco. Um ótimo domingo pra você e pra todos os ouvintes. Ô, Gilmar, eu gostaria de ouvir Zezé de Camargo. Uma música das antigas, Zezé de Camargo e Luciano.
0: Tá bom.
3: É, o que tem na caixa premiada da Droga Minas é um pacote de pó de café.
0: Pó de café.
3: Na Clube, tá bom demais. Tchau, obrigado.
0: Maria Dominga falou pó de café.
3: Se puder tocar Zezé de Camargo e Luciano, felicidade, que saudade de você. Tá na Clube, tá bom demais.
0: Valeu, Maria Dominga falou pó de café.
4: Errou!
0: Também não é. Pediu felicidade, que saudade de você. Tava preparado aqui o da boca pra fora, mas vamos então com essa aqui que ela escolheu, né? Afinal de contas, o ouvinte manda nessa bagaça aqui. Valeu, Maria Domingo, um abraço, viu? Gláucia, fala, Gláucia.
5: Bom dia, Gilmar Francisco, ótimo domingo pra nós. Passa a moda do Guilherme Silva e pra mim, oferecer pra todos os ouvintes, pode ser qualquer uma do Guilherme Silva.
0: Ah.
5: Eu vou oferecer também pros meus dois netos que estão aqui em casa fazendo bagunça, o Antônio e o Pietro.
0: Ah.
5: Eles gostam muito do Guilherme Silva.
0: Ah,
5: tá
0: é?
5: Na Clube, tá bom demais. Tchau, obrigado.
0: Tô fazendo bagunça aí mesmo, tô fazendo bagunça aí, os netinhos da Gláucia, Guilherme Silva. Cadê o Guilherme Silva? Passei aqui o Guilherme Benuto, o Guilherme Santiago. Vamos, já toquei algumas aqui do Guilherme Silva hoje, mas deixa eu ver qual que eu não toquei aqui. Eu já toquei Barquinha de Ouro, já toquei. Vou tocar Isabelle, viu? Isabelle do Guilherme Silva. A nossa amiga Gláucia pediu, os netinhos adoram o Guilherme Silva. 11:36. Quem mais? Alô, é?
6: Bom dia, Gilmar, tudo bom? Eu sou a mãe do Rio Canto, que tem uma caixa de agrominas com uma pomada de cacau.
0: Amanda do Rio Preto falou pomada de cacau, manteiga de cacau, né?
4: Errou!
0: Valeu, Amanda. Alô, bom dia.
7: Bom dia, Gilmar, meu nome é Lili. Vou voltar a repetir pra você. É, o que tá na caixa premiada é um kit de perfume pro Dia dos Namorados.
0: Ah, tá.
7: Bom dia e tchau.
0: A Lili falou kit de perfume pro Dia dos Namorados. Será que a Lili acertou?
4: Errou!
0: Valeu, Lili, aquele abraço, viu? Meu amigo Luiz, fala, Luiz, bom dia.
8: Oi, irmão Francisco, fala.

0: É o Luiz Charreteira, pá. Toca uma música pra nós, hein? Pra ser do Nando Moreno, oferecer pro Crolo, pro Saúde, pro Fizinho, pra todos que estiver te ouvindo aí. Tá bom? Toca essa música pra nós, hein? Entendeu? E que tá aí na caixa premiada aí, é uma caixa de remédio.
1: Meu amigo Luiz falou que é caixa de remédio que tem na caixa premiada.
2: Errou!
1: Valeu, Luiz, um abraço, viu? E dá até charrete, né, Luiz? Ai, ai, quem mais tá com a gente aqui? Deixa eu ver. Alô?
3: Oi, Dimar, bom dia, aqui eu sou a Isabel, equipe Campo Novo. É na caixa premiada, é uma caixa de palito de limpar os dentes.
1: Palito. Será que é palito?
2: Errou!
1: Também não é palito. Quem mais? Aonde que eu tô aqui? Deixa eu ver. Alô, bom dia.
4: Eu vejo uma Francisca, que é a Rosângela de Vila Pavão. O que tem na caixa da Droga Minas é um vidro de molho de pimenta.
1: Rosângela de Vila Pavão falou molho de pimenta.
2: Errou!
1: Também não é. Quem mais?
5: Ei, Gilmar, bom dia. É a Gessônia. O que tem dentro da caixa premiada da farmácia Droga Minas é uma torneira.
1: Torneira. A Gessônia falou que é torneira.
2: Errou!
1: Também não é a torneira. É de manter, né, Luan?
6: Bom dia, Gilmar. Tudo bem com você, Gilmar?
1: Tudo jóia.
6: Aqui quem fala é a Jesuína Zuzu. Sou de Mantena, mas hoje eu estou na casa da Derli. Peço uma música pra nós.
1: Uhum.
6: Uma musiquinha boa aí. E desejo, ofereço pra todos. E quero falar que a caixa premiada da Droga Minas é uma picanha.
1: A Zuzu falou que é picanha que tem na caixa premiada.
2: Errou!
1: Valeu, Zuzu! Alô, hein?
7: Bom dia, Gilmar Francisco. O que tá na caixa premiada da Droga Minas é um amigo do Brasil. Aí o Marcelo Coelho. Barcolina.
1: Marcelo Coiga falou que é camisa da seleção brasileira.
2: Errou!
1: Valeu, Marcelo, aqui é abraço. Alô?
8: Que tem na farmácia de rede Droga Mina é um pirulito?
1: Pirulito, Adelaide falou que é pirulito.
2: Errou!
1: Também não é, valeu, Adelaide. Quem mais? Alô?
9: Oi, Gilmar Batista, bom dia. Meu nome é Cláudio do Corgo do Café. Gostaria de pedir uma música, Simone Mendes. E o que tem na caixa premiada é grampo de cabelo.
1: Grampo de cabelo.
2: Errou!
1: Não é grampo de cabelo, ela pediu aqui. A Simone Mendes. Vou tocar pra ela. Deixa eu ver aqui, Simone Mendes. Toca a música mais nova dela, né? 11:40 aqui na Clube. É o nosso Domingão Sertanejo até a 1 da tarde. Quem mais? Jonas Mantovani. Fala, Jonas.
10: Bom dia, Gilmar Francisco. Aqui é o Jonas Mantovani, aqui da Vilandinha. O que tem nessa caixa premiada aí é o molho de pimenta. Você vê a música aí com o Ronaldo Adriano, qualquer uma galera aí. E aquele abraço.
1: Molho de pimenta.
2: Errou!
1: Valeu, Jonas. Alô?
11: Bom dia, Gilmar Francisco. Aqui quem fala é o Jefferson de São João da Monteirinha. E o que eu acho que tem na caixa premiada da farmácia Droga Minas é queijo.
1: Queijo. O Jefferson falou que é queijo.
2: Errou!
1: Valeu, Jefferson. Ivanete.
12: Bom dia, Gilmar Francisco. Gilmar, aqui é a Ivanete de Mantenas. Ô, Gilmar, o que tem na caixa premiada da Droga Minas é uma escova de dente?
1: Escova de dente. A Ivanete falou que é escova de dente.
2: Errou!
1: Valeu, Ivanete. Aline, fala, Aline.
13: Bom dia, que é a de Mantena. O que tem na caixa premiada da Droga Minas? Tem café.
1: Café.
14: Bom dia, Gilmar Francisca, que é a Aline de Mantena. O que tem na caixa premiada Droga Minas é amendoim.
1: O Arthur falou café.
2: Errou!
1: E a Aline falou amendoim.
2: Errou!
1: Valeu, Aline, um abraço, valeu, Arthur. Elineia, bom dia.
15: Bom dia, Gilmarzinho. aquele Liné Correia do bairro Alvorada.
1: E aí, Linéia?
15: Que tem na farmácia Droga Minas, ah, na caixinha da farmácia Droga Minas, é um caderno.
1: Caderno.
15: Bom dia pra você, bom dia pra Giane e o Tinené, um abraço.
1: Linéia falou que é caderno que tem na caixa premiada, será que é?
2: Errou!
1: Abraço, viu, Linéia. Meu amigo Luciano Araújo tá ligado com a gente. Ô Luciano, bom dia, viu? Bom domingo. Meu amigo Luciano Araújo tá colado com a Clube. É, quem mais? Alô, bom dia.
16: Olá, Clube. Queria a música do Teodoro Sampaio. É, só cotoco.
1: Valeu, um abraço. É, Derli, cadê a Derli? Alô.
17: Dia, Gilmar Francisco, sou aqui de Itaperuna. Derli, o que tem na caixa premiada é uma massa de pastel.
1: Massa tem um de pastel.
17: Bom domingo pra todos.
1: Será que é massa de pastel? Será?
2: Errou!
1: Bom, daqui a pouquinho eu continuo atendendo mais participações. Vale R$150 se você acertar o que tem na caixa premiada. Boa sorte pra você, manda seu recado pelo zap da Clube, 27995247575, 11:43. Bom dia!

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0: música boa pra dançar. Dois pra lá, dois pra cá. 11:54 aqui no clube. Ou seja, 6 faltando para o meio-dia do nosso Domingão Sertanejo. 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

0: meio-dia e 5 aqui na Clube Simone Mendes, Amor no Escuro, atendendo a pedidos. Vamos agora com mais algumas participações aqui para tentar acertar o que tem na caixa premiada da Droga Minas. Vale R$150, meio-dia e 6. Alô, bom dia.
1: E aí, Gilmar, tudo bem? Bom dia, Deus abençoe. Aqui, eu não deixo o carro todo, cara. Tá na rua, tá bom demais, ainda mais com vocês, mano. Alô, Adriano Pereira.
0: Adriano Pereira de Manteiro, um abraço, Adriano. Boa tarde para você, obrigado pela companhia. Braz Apolinário, boa tarde.
2: Boa tarde, irmão Francisco. É o Braz Apolinário. Que tem na caixa premiada da farmácia da Gamina é o Cotonete.
0: Cotonete? Valeu. Cotonete, será que é Cotonete? Errou! Já falaram Cotonete, né? Já falaram Cotonete, não é? Valeu, Braz. Alô, hein?
3: Bom dia, irmão.
4: Você tem na farmácia de Droga Mina?
0: Alô, é?
5: Bom dia, Gilmar. Aqui é a Marilza do Corpo da Prata.
0: Ô, Marilza.
5: O que tem na caixa premiada é um bocal de lâmpada.
0: Bocal de lâmpada.
5: Passa a música do Jorge Mateus, Amor Covarde, pra mim, se der tempo.
0: Bocal de lâmpada, será que é? Errou! Também não é. Pediu Amor Covarde com o Jorge Mateus, Amor Covarde. O Jorge Mateus. Meio-dia e 7 aqui na Clube. Daqui a pouquinho, uma hora, tem o nosso amigo Elcio Alves com o Domingo é Show. Perde não, viu? Alô, hein?
6: Bom dia, Gilmar. Aqui é um Negão de Águas Claras. O que tem na caixa da Droga Mina é um vídeo de biotônico.
0: Biotônico, Negão de Águas Claras falou biotônico. Errou! Valeu, Negão, um abraço. Kátia, fala, Kátia.
7: Bom dia, Gilmar. O que tem na caixa da Droga Minas é uma batata chips.
0: Batata chips, a Kátia falou que é batata chips. Errou! Valeu, Kátia. José Ferreira, fala, Zé.
8: Bom dia, Gilmar Francisco. José Ferreira, Cláudio Jabuticaba. Gilmar Francisco, o que tem na caixa da nossa Droga Minas é um par de sandálias tio-tio.
0: Sandália tio-tio?
8: Com a Havaiana que seja, né? Bactinho.
0: Uhum.
8: Alô, Gilmar. Tudo bom? Um abraço, tchau.
0: Valeu, Zé. Um abraço, Zé. Errou! Também não é sandália. Quem mais? Alô? Alô, bom dia.
9: Ô, Gilmar, Francisco, que tem na caixa premiada do Droga Minas aí é uma goiabada.
0: Goiabada?
9: Ô, Gilmar, Francisco, manda pra nós aí o Guilherme Silva e Lando Moreno, o Chapeludo pra nós aí, meu amigo. Tô te ouvindo aqui, já na clube aqui, valeu?
0: Já toquei Chapeludo hoje, já toquei Chapeludo. Ele falou goiabada, né? Goiabada. Errou! Valeu, Cris, um abraço, viu? A Lisete Aparecida fala assim, o programa tá demais hoje. Valeu, Lisete, um abraço, viu? Obrigado pelo carinho, pela companhia. Deilson Saraiva, fala, Deilson.
10: Bom dia, Gilmar. Eu sou daqui São João Manteninha. É Deilson Saraiva. Eu acho que tem na caixa da Droga Minas, é um detergente de lavar vasilhas.
0: Deilson Saraiva falou que é detergente. Já falaram detergente hoje, então significa que... Errou! Valeu, Deilson. José Batista, fala, Zé. Cadê o Zé?
11: Bom dia, Gilmar Francisco, José Batista de Águas Claras. Um excelente domingo.
0: Uhum.
11: E o que tem nessa caixa premiada da Droga Minas é uma caneta.
0: Caneta? Será que é a caneta azul? Será que o Zé Batista acertou? Errou! Valeu, Zé, um abraço. Jéssica, boa tarde.
12: Bom dia, aqui é a Jéssica de São João do Manteninha. O que tem na caixa premiada da farmácia Droga Minas é um pão de alho.
0: Pão de alho, a Jéssica falou pão de alho. Será que é? Errou! Também não é, valeu, Jéssica. Zé Luiz, fala, Zé.
13: Fala, Gilmar. Tá na hora, hein?
0: Zé Luiz mandou a foto aqui da panela. Meu Deus do céu. Você é feijoada, Zé? Tá bonito aí. Tá bonito. Ai, meu Deus do céu. Meio-dia e 10 aqui na Clube. Ô, Maria Domingo, tem que falar aqui na. Tem que ser áudio, viu? Tem que ser áudio. Alô, boa tarde.
14: Oi, Gilmar Franquinho. Aqui é o Jorge Miracema. O que tem na caixa Droga Minas aí, ó? é a opinião da minha mulher. Dizeram que é um bolo.
0: Bolo? Falou que é um bolo. Será que é bolo? Será que é?
15: Errou!
0: Também não é. Tem mais um áudio aqui.
14: Ah, não, não é bolo, não. É um rolo.
0: Ah, rolo?
14: Ela acabou de falar pra mim. Um rodo.
0: É rodo?
14: É um rodo. Não é bolo, não. É rodo.
0: Ah, rodo, é rodo, é rodo. Será que é rodo?
15: Errou!
0: Também não é rodo, não. O que mais?
14: E gostaria também de ouvir uma música do Amado Batista, Sentado na Praça.
0: Meio-dia e 11 aqui na Clube, é o nosso Domingão Sertanejo, até uma.

0: meio-dia e 18 aqui na Clube, Tião Carreiro e Pardinho Amargurado, Jorge Matheus, Amor Covarde, o nosso Domingão Sertanejo. 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Meio-dia e 20 aqui na Clube. A nossa programação. Deixa eu ver quem tá aqui. Alô? O Adalto não mandou áudio nenhum aqui, Adalto. Cadê o áudio do Adalto aqui? Silvana, fala, Silvana.
1: Bom dia, Gilmar Francisco. Aqui quem fala é Silvana de Mantena. Tem na caixa premiada aí é um boné.
0: Boné, a Silvana de Mantena falou que é boné, será que é? Errou! Valeu, Silvana, aquele abraço. Meu amigo Serjão de Monte Sinai Vermelha, grande Serjão. Aí mandou o áudio aqui, né?
2: Alô. Boa tarde, meu amigo Gilmar Francisco, falando com vocês, o Serjão aqui de Monte Sinai Vermelha, e tem na caixa da Droga Mina aí, é um sal de fruta Eno.
0: Sal de fruta?
2: Curar ressaca, passar a azia. Ô Gilmar, passa pra nós aí, Rick Renner. Ela é demais, música bonita, passa pra todo mundo que tá ouvindo. Lá pro Zezão dos Assados, menino bom, é um tempão que eu não vou lá. Um abraço pra toda a galera do Campo Novo, todos que estão ouvindo, aonde que a Clube joga, ela alcança. Todos os ouvintes da Clube, tá na Clube, tá bom demais. Gilmar, um bom domingo pra você, show de bola aí.
0: Valeu, Sejão, aquele abraço, meio-dia e 22 aqui na Clube. Angelita, cadê a Angelita? Do Santo Antônio. Fala, Angelita.
3: Aí, Gilmar Francisco, bom dia, bom dia, bom dia. Bom dia ou boa tarde? Né? Boa tarde.
0: Boa tarde, boa tarde.
3: Aí, ó, o negão Elcio, negão que eu falo é esse daí, ó.
0: Ah, é?
3: Tá aqui bebendo, nós comendo uma carninha com um peitinho de frango, a carne de boi.
0: Nossa
3: aqui,
0: senhora.
3: Aqui, ó, o
0: Quem mais? Quem mais? Tem mais gente lá, deixa eu ver aqui. Fala, Angelita. Tem mais gente lá.
3: Eu também, o freguês aqui, ó. O freguês só paga a vista, só.
0: É.
3: E o Elcio Negão também.
0: Também. Tem mais um.
3: Aí você manda Chica, Amado e Xodó. Tem alguém no seu lugar. Manda principalmente pro Carlinho que tá boiando.
0: Meio-dia e 22 aqui na Clube. Valeu, Angelita. Um abraço pra todo mundo lá no Basil da Angelita, em Santo Antônio Tatu, tá ouvindo a gente. Essa aqui o Sérgio pediu, né? Rick Renner, ela é demais. Meio-dia e 23.

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1: Meio-dia e 31.
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1: Tá na Clube, tá bom demais. Meio-dia e 31 aqui na Clube. É, alô.
4: Tomar Francisco aí, quem tá aí nessa caixa aí é o Dipirona, pra dor.
1: Dipirona, o Adalto falou que é Dipirona. Será que é? É, mais uma aqui. Alô?
5: Boa tarde, Gilmar Francisco, aqui é Jaqueline do Bar da Colina. Que tem dentro dessa caixa premiada é um desinfetante de limpar a casa.
1: Desinfetante.
5: Tá, na Cuba, tá bom demais. E passa uma moda aí oferecer pra minha família, pra sua família e pra todo mundo aí. Tchau, obrigado. Excelente domingo abençoado.
1: Pra você também, falou desinfetante a Jaqueline.

0: família, pra sua família e pra todo mundo aí. Tchau, obrigado. Excelente domingo abençoado.
1: Pra você também, falou desinfetante a Jaqueline.
2: Errou!
1: E a última participação de hoje, se não acertar agora, vai acumular, viu? Quem é?
3: Aqui, boa tarde. Aqui é a Francisca Ribeiro. São João Mateninha. Eu acho que tem na caixa premiada é um corante.
1: Corante. A Francisca falou que é corante.

0: 42 aqui na Clube, é o nosso Domingão Sertanejo. Assume a gente, João Bosco e Gabriel, dirigindo, bebendo no cabaré, e Jorge Henrique e Rodrigo, bebendo e chorando. Os bastidores do rádio que são os melhores, é. Os bastidores que são os melhores. Ô, gente, muito obrigado pelo seu carinho, tá acumulado, acumulou aqui a caixa premiada da Droga Minas, hoje tava valendo R$150, ninguém acertou, então significa que no próximo domingo vale duzentão, tá? Próximo domingo tem R$200 a caixa premiada. E eu volto, se Deus quiser, domingo que vem, em nome de Rede de Farmácias Droga Minas, muito obrigado nosso amigo Osnaldo, em nome também de Grupo Marcos Toledo, muito obrigado empresário Marquinhos Toledo, muito obrigado meu amigo Clinja do Poço Terra Boa, muito obrigado nosso amigo Eufrásio do Chefão do Frango. Tô indo embora, ele já chegou por aqui, todo prontinho pra trabalhar, pra arrebentar aqui no seu Domingo é Show, Elcio Alves, o nosso vereador, como é que você tá? Tudo bem?
1: Tá legal.
0: Tá bom?
1: Demais a conta.
0: 100%. Você ri, né?
1: Tem que rir da situação, né, bebê? Porque eu te falar com você, é tanta cobrança, meu filho, mas graças a Deus, a gente tem conseguido aí ter bons resultados, né, Gilmar?
0: Verdade, o importante é resultado, né? E o Elcio chegou agora aqui, mas já tava rodando, já, tava rodando agora de manhã.
1: Visitando alguns amigos, batendo papo.
0: É isso aí.
1: Né? O cara não vê que você só chega na época da eleição na casa dele.
0: Você tem uma vantagem, tem gente que reclama muito, às vezes o cara ganha e o cara desaparece, ninguém vê o cara mais, coloca só seu carro lá e fecha o vidro, ninguém vê. Você não, você tá na feira, você tá no centro, você tá hoje, domingo de manhã visitando, é isso, né, vereador?
1: Fiz 4 visitas hoje, graças a Deus, bem aproveitado. Tinha até mandar um abraço pra ele, né, o nosso amigo Juliano.
0: Grande Juju.
1: Também um cafezinho com o Juju, né, tava lá o sogro dele, meu amigão, Remoaldo. Então,
0: será que o almoço tá pronto? Ah, Juju, deve
1: estar. Rapaz, na hora que eu virei as costas, a panela começou a fritar.
0: Tu acha que vou dar uma passada pra
1: ele? Eu acho que se eu fosse você, ia lá. Grande Gilmar, aproveitar hoje é aniversário do nosso diretor, né?
0: Ah, é, o Filipão aniversário
1: do Felipe
0: hoje,
1: Faustino,
0: rapaz.
1: Né? Tá completando mais uma primavera hoje.
0: Parabéns.
1: Até fiz um post lá no Instagram,
0: Gilmar. Você fez, ficou bacana.
1: Eu postei lá. Hoje os parabéns é para o meu amigo, irmão Felipe Faustino, o irmão que a vida me deu, né?
0: Um cara
1: bacana, um cara humilde.
0: O cara é bom.
1: Desejo tudo de bom pra ele, que Deus continue abençoando, que ele continue sendo sempre esse cara
0: humilde, simples,
1: um cara assim que se falar que ele tem ouro, a pessoa não acredita, porque ele é muito humilde.
0: Verdade.
1: Então é um cara, essa humildade já vem dele.
0: Não é arrogante,
1: é um cara parceiro. Né? Então, Filipão, Deus te abençoe. Hoje o programa meu é dedicado ao Felipe.
0: Mas eu tenho outra pergunta pro Felipe.
1: Ah.
0: Você colocou na sua postagem também, mas a minha pergunta pra ele é a seguinte: passa a localização.
1: Não, eu mandei pra ele cedo.
0: Passa o endereço.
1: Bora, bebê, onde é o churrasco? Não respondeu, não.
0: Você sabe o que eu vou fazer?
1: Vai dar uma passada lá?
0: Eu não vou no Juju hoje, não.
1: Vai passar lá.
0: Vou deixar mais.
1: Eu vou
0: passar assim, rodar de moto. Se eu ver uma fumacinha subindo.
1: Tio índio, né? Você pode passar lá.
0: Aquele cheirinho de cara, eu sei que
1: eu acho que vai ter uma resenha lá hoje, hein?
0: eu vou sondar ali. Ou na 7 de setembro, lá no final, no Santos Prats.
1: E o Brasil, o que você achou? Começou?
0: Tá bom. Não convenceu.
1: Uma Argentina.
0: Se pegar uma Argentina,
1: não jogar daquele jeito, não vai, não, né? Mas eu fiz um compromisso. Todo jogo do Brasil, eu coloco a minha camisa do Brasil.
0: Você tava de camisa do Brasil,
1: tá,
0: antes. Verdade. Boa.
1: Entendeu?
0: Boa.
1: Todo jogo, nossa, tem que ser pé quente, tem que torcer.
0: Eu acho que apesar não tá aquela seleção assim de encher os olhos, a gente tem que acreditar.
1: Temos que acreditar, claro. Confiar.
0: Eu vou comprar minha camisa segunda-feira.
1: Isso aí, eu vou sortear uma camisa do Brasil hoje, tá, gente?
0: Vai sortear?
1: Vou sortear.
0: Então tá bom,
1: apoio total, sabe quem? Vereador Elcio Alves.
0: Esse cara é bom.
1: Esse cara, bicho, é mala, mas é bom.
0: Parceiro, um abraço.
1: Aqui, tamo junto, Negão, bom
0: abraço,
1: descanso.
0: Abraço, tô indo embora. Tá chegando o Elcio Alves com o Domingo é Show. Vou comprar minha camisa do Brasil segunda-feira. Aí todo jogo, vou fazer igual você, todo jogo do Brasil, vou vir com a camisa da seleção brasileira. Vamos torcer e acreditar, né, gente? Vamos acreditar, porque toda vez que o Brasil tá desacreditado, o Brasil é campeão mundial.
1: Verdade, verdade.
0: Talvez seja um bom sinal pra
1: verdade,
0: gente.
1: Verdade,
0: seja um bom sinal. Gente, tô indo embora. Fiquem todos com Deus, bem acompanhados com o Elcio Alves. Depois o Elcio tem o Zeca Gama. O programa do Zeca é Amanhã Show, né? Amanhã Show. Grande abraço pra todo mundo. A gente se encontra amanhã, meio-dia, com o nosso clube universitário. Agora deixa o Negão almoçar. Aliás, vou caçar um churrasco por aí. Eu vou cortar pela casa do Felipe, assim, pra ver se tem algum movimento lá. Se tiver mais de 2 carros pra fora, eu sei que tem movimento lá. Aí encosto. Eu bato naquela porta, eu pulo aquele muro, eu dou um jeito. Meio-dia e 47, grande abraço. Abraço e até amanhã.
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Boa tarde pra você, obrigado pelo carinho e pela audiência. Uma hora e quatro minutos aqui na sua mais ouvida. Olha, obrigado você que está com a gente aí, que ficou até agora com meu amigo Zumar Francisco. Continue comigo até as 15 horas com muita música, muita informação pra você. Hoje vamos sortear no final do programa uma camisa da seleção brasileira, tá? É só mandar pra cá a sua mensagem, né? Falando por que você merece faturar aí essa camisa da seleção brasileira. Hoje eu vou sortear uma camisa aí da seleção brasileira, oferecimento do vereador Elcio Alves pra você, tá bom? 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Em breve também vai estar com a gente aqui o nosso amigo da Top Gel, meu parceiro Carlos da Top Gel, que faz aniversário nesse mês de junho também, né? Hoje é aniversário do nosso patrão Felipe Faustino, né? Completando mais um ano de vida hoje. Filipão, que Deus te abençoe sempre, com muita paz, com muito amor, com muita saúde. Continue sendo sempre esse cara bacana, humilde, felicidade pra você, saúde e paz. Olha, obrigado pelo carinho, pela sua audiência, tá começando aqui pela 103,9, mais uma edição do programa Domingo Show, comigo Elcio Alves, até às 15 horas. Manda sua mensagem pra cá, pede sua música, danado. O que você tá fazendo nesse frio, hein? Tá bebendo uma? Hoje é 7/6/2026, tá na clube, tá bom demais. Vamos começar hoje com ela, Maiara e Maraíza, Sorte que você beija bem, e Eduardo Costa, Feito Tatuagem. Hoje eu tô apaixonado, tá na clube, tá bom demais. 1 hora e 6 minutos.

0: 15 minutos, começamos muito bem. Eduardo Costa, tatuagem. Eduardo Costa que vai estar na festa da cidade Ecoporanga, hein? Dia 26 de setembro, você tá doido? Dia do meu aniversário, vou lá cantar uma moda com ele. É, fechando esse bloco, Zé Elias, participação João Bosco e Vinícius, também passou por aqui, Maiara e Maraíza, sorte que você beija bem, tá na clube, tá bom demais, vamos colocar participação, porque tem muita participação hoje, lembrando que hoje, no final do programa, eu vou sortear uma camisa do Brasil, tá? Seja mulher ou seja homem, vai faturar uma camisa do Brasil. Vamos ver aqui, quem já tá comigo aqui, o Nininho, lá de Minas Gerais, mantendo, quer ver?
1: Alô, meu amigo, é a sua, aqui é o Elinho de Mantena.
0: Fala, Elinho!
1: Eu tô ouvindo vocês, sua voz aí, e do meu amigo Gilmar Marcelo. Quero desejar um parabéns pro Felipe Faustino.
0: Isso aí.
1: Não como é uma pessoa rica, mas é rico nas graças de Deus, entendeu? Que Deus ilumine ele, dá muita força pra ele. E pra você também, um grande radialista, pra todos. Quero participar do sorteio da camisa do Brasil. Tô aqui ouvindo, tô na cruz, tá bom demais. Ofereço minha música pra minha esposa, Jaqueline. Da sua escolha aí. Falou, é o seu Alves. Tá na cruz, tá bom demais. Esquece, manda alô pra nós, né, meu?
0: Tá na clube, tá bom demais, Zidinho. Obrigado pelo carinho, pela sua audiência. E claro que o Felipe tá ouvindo lá, tá? O Felipe te agradece aí pelo carinho também. Pela felicitação do seu aniversário. Fala, Adelaide!
2: Fala, de Elcio.
0: Ah.
2: Ô, Elcio, hoje eu quero ver uma música com João Mineiro e Marciano.
0: Você tá doido?
2: Deixa eu te esquecer.
0: Misericórdia.
2: Pelos ouvintes, quem tem na clube, né, Elcio? Tá bom demais, tchau, obrigado.
0: Tá na clube, tá bom demais, minha amiga Adelaide, que não perde o meu programa nem por uma tijolada. Tá sempre comigo, ligadinha aqui.

0: domingo. Obrigado pelo carinho, pela audiência, minha amiga.
1: Boa tarde, El Suárez, aqui é Evani, de Boa Vista. E põe no sorteio aí, tá, meu filho? Que eu tô querendo ganhar sorteio também, hein?
0: Já tá.
1: E ofereço pro aniversariante aqui o nosso pastor Ademar.
0: Parabéns,
1: né?
0: Ademar.
1: Tá ele também. E pra todos que estão ouvindo, pra Dedê Barbosa, pra Zenilda, pra Dalvinha. E todos estão ouvindo. Tem muitos entrevistas que a gente tem tanto amigo, minha amiga, que a gente nem a lembra. Tá, pra família inteira da Deli Barbosa.
0: Obrigado.
1: A Cidinha, tá? Pra todos. Me põe no sorteio,
0: já tá,
1: tá
0: no sorteio.
1: Não esquece de mim, não.
0: Já vai participar,
1: põe,
0: tá?
1: Quem sabe se eu ganho hoje, né? Não tem sorte de ganhar, não, mas quem sabe? Minha sorte é hoje.
0: Obrigado, Evani.
1: Pois... Bota uma moça bem bonita do Gustavo Lima pra mim aí, tá?
0: Obrigado, tá? Deixa comigo. Pois toda sorte tem quem acredita nela, minha amiga. Tem que acreditar.
2: Então, meu amigo, é suave, vereador. Eu quero que eu conheça a camisa do Brasil, entendeu? Quer ganhar aí, tá bom? Valeu. Manda uma modão pra nós aí, tá bom? Valeu, meu amigo. Tô ligado no seu programa aí, valeu.
0: Já tá participando, tá, meu amigo? Obrigado, meu amigo Zezão dos Assados. Fala comigo, menino.
3: Boa tarde, meu amigo Elcio. Aqui é o Zezão. Na hora que te ouvindo aqui, meu amigo.
0: Obrigado, Zé.
3: Aqui.
0: Ah.
3: Eu quero pedir essa música, se você puder passar pra mim. Raul Seixas, meu amigo Pedro.
0: Será que tem aqui Raul Seixas?
3: Eu. Por que eu mereço ganhar a camisa? É a camisa hoje. Da sorte, sorteio. Valeu, meu amigo. Um abraço pra você, bom trabalho. Tô aqui na área aqui, meu amigo.
0: Obrigado, meu amigo Zezão dos Assados, o frango mais gostoso da região, tá? Domingo que vem eu vou sortear um frango lá do Zezão dos Assados, tá? Minha amiga Zezuína, de Mantena, linda, fala comigo.
4: Boa tarde, Elcio. Tudo bem?
0: Tudo bom?
4: Aqui.
0: Ah.
4: Eu mereço ganhar a camisa.
0: Ah.
4: Do Brasil, porque eu sou brasileira.
0: Ah, isso aí, menina.
4: Olha aqui, passa uma música aí pra nós aí, uma musiquinha chonada. E ofereço pra todos. Fique com Deus. Beijo.
0: Beijo no coração, minha irmã. Obrigado pelo carinho. Boa sorte, tá? No sorteio, quem sabe você não fatura.
5: Meu amigo Elson Alves, eu acho que eu mereço ganhar essa camisa do Brasil, porque eu tô aqui colhendo um café.
0: Ai.
5: Sou uma mulher que trabalha de domingo a domingo.
0: Isso aí, tá?
5: Eu mereço, né?
0: Merece.
5: Ganhar a camisa do Brasil. Tá?
0: Merece.
5: Tudo tá bom demais.
0: Obrigado, minha amiga, pela participação. Boa sorte pra você, tá? Minha amiga Rose, fala comigo, Rose.
6: Boa tarde, meu amigo Elson Alves. Domingo, domingo, bora, bora.
0: Bora, bora.
6: Tá pra minha amor, além da vida, com o Eduardo
0: Costa. Você tá doido?
6: Oferecer pra todos na clube, meu filho Matheus, pra você. Uma ótima semana a todos.
0: Hoje o programa tá só nas modas apaixonadas. Pra que que eu fui começar com o Eduardo Costa? Tatuagem. Fala, Jaluza!
7: Boa tarde, Elcio Alves. Aqui quem tá falando é Jaluza Cristina Dias da Silva, da Vila Santa Isabel. Tá eu, minha família, ligadinha no seu programa. Coloca o meu nome aí pra concorrer a camisa do Brasil, beleza? Tá na curva, tá bom demais. Manda um recadinho pra nós.
0: Boa sorte, Jaluz. Um beijo no coração de todos vocês aí, da família aí, tá? Boa sorte. Fala, Florentina.
8: Boa tarde, Elcio. Aqui quem fala é o Florentino Campin Schmidt. Eu quero concorrer a essa camisa do Brasil, o Elcio. Aqui quem... Nós estamos aqui no Granito, a Cachoeira do Granito.
0: É lugar bonito, hein?
8: Alô, Elcio. Ô, Elcio, escolhe uma música bem chonada pra mim ouvir aqui agora.
0: Deixa comigo. Valeu, Florentino. Boa sorte, hein? A minha amiga Angelita, lá do Tatu. Será que ela tá com o bar aberto hoje?
9: Boa tarde, Elcio. Boa tarde. É o bar da GG.
0: Ah.
9: Aqui, deixa eu falar. Manda aí, não sei se é Trio Parada Dura, se é Chico Rei Paraná. Muro de Berlim, acho que é Trio Parada Dura. Muro de Berlim. Aí eu mando pro Negão, Elcio.
0: Ah, Negão.
9: Aqui, pro Robertinho. E pra todos que vêm no meu bar. E pra mim, e pro Carlinho que tá boiando no mundo.
0: Ô Carlinho, sai do mundo, meu filho. Olha, boa tarde pra galera dos botecos. Olha, eu quero dar boa tarde à galera, já tá aqui a minha amiga Rosilene Monteiro. Bota pra ouvir a Rosilene Monteiro nesse bloco. Vai lá, Rose!
10: Ei, Elcio, boa tarde. É Rosilene, tudo bem?
0: Tudo ótimo.
10: É, tô aqui te ouvindo, manda música pra mim, ofereço pra todos os ouvintes, pra vocês da rádio, é um domingo abençoado pra você, tá bom, Elcio? Fica com Deus, um abraço.
0: Obrigado, Rose! Um abraço minha amiga Rose, Anne de Vila Palmares, a Rosângela Honoro, o José, mas quem que tá aqui? O Lemão do Clara, a Nayara Gomes, a Regina, tem muita gente aqui, já já, eu atendo todos vocês, porque agora nós vamos atender ela, né? Adelaide, João Mineiro e Marciano, se eu não puder te esquecer. Tá na clube, tá bom demais, 1:22.

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Rita na Clubita, bom demais! 1h35 aqui na sua melhor programação deste domingo. Meu amigo Adilson Batista passou por aqui. É um privilégio, né? Tem que botar o áudio do patrão, né? Fala, Adilson!

0: junto à família clube, junto à nossa região, né, procurando unir aí a sua inteligência, a sua juventude, a sua força, a sua sabedoria para desenvolver não apenas o rádio, né, mas desenvolver também aí o comércio local. Ele que acabou de ser eleito agora presidente, né, da CDL de Barra São Francisco.
1: Isso.
0: Parabéns, Felipe, aí por tudo que você tem feito, né, para a nossa região, por ter inovado o rádio e consequentemente também vai inovar a nossa região como um todo, com a sua inteligência, com a sua vontade, com a sua garra e com a sua humildade. Tamo junto, parabéns, Deus te abençoe, meu amigo. Parabéns, eu sou Alves, vereador. Tamo colado igual cano de garrucha. Chama na bota, bebê.
1: Chama na bota, meu parceiro Adilson Batista. Falou bem demais, falar do Felipe é fácil, né? Um cara humilde, um cara bacana, um cara que por onde passa só faz amizade e traz uma energia positiva para todos nós. Ouvi agora a minha participante Derli Alves, lá de Itapiruna, para me atender a minha amiga Angelita, que tá lá. Doida para ouvir Trio Parada Dura, Muro de Berlim. Fala, Deli.
2: Boa tarde, vereador Elson.
1: Boa tarde.
2: Eu quero participar desse sorteio, hein?
1: Aham.
2: E quero desejar também os parabéns, né, pro Felipe Faustino, um amigão, que Deus abençoe ele a cada dia mais.
1: Verdade.
2: Fala com ele aí, fala que eu vou fazer um docinho pra levar pra ele, Elson.
1: ele gosta.
2: Bom domingo pra todos.
1: Valeu, Deli, já tá participando, tá? Na sequência, Trio Parada Dura, Muro de Berlim, atendendo a minha amiga Angelita, que ofereceu pro Elson, meu xará, que tá lá, o Carlinho, que tá no mundo, sai do

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1: Aí, tá na Clube, tá bom demais, ótima tarde pra você. 1:42, mande seu áudio pra cá que você vai participar comigo, claro. Sorteio de uma camisa do Brasil no final do programa, tá? Ótima tarde pra você, obrigado pelo carinho e pela audiência. Vamos colocar mais participação na conversa, o meu amigo José.
2: Boa tarde, meu amigo Elson. Eu sou o pedreiro do Dilon aí, entendeu? Quero te falar com você uma coisa, hein?
1: Ah.
2: Bora, eu quero sortear desse sorteio, eu quero participar desse sorteio também. Obrigado, Sérgio. Aí você manda pra mim uma música aí, do... A música do Chitãozinho Chororó, A Casa do Pecado.
1: Uhum.
2: Eu quero oferecer pro Marquinhos aí do bar aí, pra Gliciene, viu? Pro Joaquim, pra mulher dele, a Edna.
1: Uhum.
2: Eu pro Márcio Figueiredo, pro Dilon,
1: aí,
2: da padaria. E pra minha tia Zeneira, pro Baixão, pra Jeane, pro tio meu Pedro, também irmão Vera Lúcia, o Bochãozinho, pra Dinilda. Aqui da Coco Fortaleza, pra Dona Maria, mãe dela, e pra Aparecida de Água Doce do Norte, entendeu? E Patuca aí, de Patuca e pro Livão, do Baja Alegre.
1: Aô, Livão, tá bom? Do Baja Alegre.
2: Tudo bom pra você aí, tchau, obrigado.
1: Valeu, Zé, obrigado pelo carinho, tá, Zé? Tá participando já com a gente aqui, tá? Show de bola, vamos lá, aí. E amiga Rose!
3: Boa tarde, Elcio, a Rosiane de Vila Palmares.
1: Aham.
3: Desejo feliz aniversário pro Felipe Faustino.
1: Obrigado,
3: que Deus continue abençoando a vida dele. Toca Alemão do Forró, ofereço para você e para toda a sua família, pro Felipe Faustino, e coloca meu nome no sorteio da camisa do Brasil.
4: Eu mereço ganhar a camisa porque eu também faço aniversário em junho, hein?
1: Ah, que bom! Obrigado, minha amiga Rose de Vila Palmares, já tá participando. Ele que tá por aqui, Alemão do Clara.
5: Voltou, meu amigo Osóvio. Toca aquela música do Mael aí, pro Mael Evaldo, que tingindo de leitão pra mamãe deitada, aquela do Xinigene. Nós estamos que agarraram, meu, vim tomando uma. Você viu aí, né? Nós estamos que
1: agarraram.
6: Nós só fingimos de leitão, né? Só pra mamar deitado, meu.
5: Nós estamos que agarrado, é assim, tomando um, hein?
1: É, Mael.
5: Fingindo de leitão pra mamãe deitada, com Xinigene, hein? Tão agarrado. Oferecer pra um amigo, Mael, a Dilma, o Chapolin, o Vargas, claro, nós estamos aqui agarrados. Tomando todo mundo aqui, ó, agarrado. Ô, Elcio, quer concorrer ao sorteio também.
1: Valeu, meu amigo Alemão do Claro. Ô, Mael, você tá enrolado, hein? Meu amigo Vanderlei falou, boa tarde, Elcio, quero ouvir uma música com Gino e Geno, As Águas de São Francisco. Tá na Clube, tá bom demais, põe meu nome no sorteio. Já tá participando, tá, meu lindo? Obrigado. Nayara Gomes está por aqui também, cadê? Cadê, cadê, cadê?
7: Boa tarde, meu amigo Elcio Alves. Eu queria parabenizar o Felipe Faustino, que Deus abençoe muito ele.
1: Amém.
7: Deu muitos anos de vida.
1: Uh-huh.
7: E claro, colocar meu nome no sorteio da Camisa do Brasil, né? Seja o que Deus quiser.
1: Já tá participando, tá,
7: tchau,
1: Nayara?
7: Obrigado.
1: Boa sorte, obrigado. Tem mais gente por aqui? Cadê, cadê, cadê? Minha amiga Madalena.
8: Boa tarde, Elcio.
1: Ótima tarde, Madalena.
8: Madalena, do bairro Frei César, Mantena. Ô, Elcio, passa pra nós aí, se você puder. Chico Rei, Paraná, de carona com a saudade.
1: Você tá doido?
8: Ofereço pra todos que gostarem da musga, pra todos os locutores da clube.
1: Obrigado.
8: E eu quero participar do sorteio da camisa aí da seleção, hein? Vou curtir com essa camisa. Abração, Elcio, fica com Deus.
1: Obrigado, Madalena, boa sorte pra você, tá? No final do programa a gente vai sortear a camisa do Brasil. Fala, Marta, do Corco do Ouro.
9: Boa tarde, Elcio Alves. Ô, Elcio, que você vai dar uma música aí pra nós aí com o Nando Moreno, Corolla Branco.
1: Nando Moreno.
9: Ofereço pra todos os ouvintes da clube, pra você. Tá na clube, tá bom demais.
1: Obrigado, dona Marta, tá na clube, tá bom demais. Nando Moreno é o mais arrojado, vai estar na festa da cidade em Barra de São Francisco, hein? Vamos ver a minha amiga Rosângela Moro, lá do bairro da Colina, também tá por aqui.
10: Boa tarde, meu amigo Elcio, tudo bem?
1: Tudo ótimo.
10: Aqui é Rosângela Moro da Colina. O Elcio, O motivo para mim querer ganhar a camisa é que eu sou brasileiro e não desisto nunca. E eu confio no meu Brasil, hein?
1: Isso aí.
10: E que venha o Hexa.
1: Isso aí, minha amiga.
10: Clube, tá bom demais, meu amigo. Tchau, tchau.
1: Obrigado. E ela também mandou embaixo aqui, ó. Gostaria de ouvir uma música do Paulo e Paulino, só quero dizer. E parabenizar também. Parabéns ao Felipe Faustino, aniversário, que o senhor continue te abençoando. Obrigado, minha amiga Rosângela. Tamo junto, que Deus abençoe também a sua vida. Minha amiga Penha Chaves, fala pra mim, querida.
11: Oi, Elson Alves, boa tarde.
1: Ótima,
11: eu sou a Penha Chaves, aqui do Corvo do Café de Água Doce. Oi, Elson, se você puder, toca pra nós a música com Alan e Aladim, Dois Passarinhos.
1: Você tá doido?
11: Quero oferecer essa música pra todos os ouvintes da rádio, principalmente pra minha amiga Penha Prado. Tchau, obrigado.
1: Obrigado, minha amiga Penha Chaves. Tá na clube, tá bom demais. Vou oferecer lá pra galera que tá lá no Lemão do Claro, ó, ó. Girigeno, cara de boi, tá na clube, tá bom demais, 1:47, hein?

Capixaba, atendendo a minha amiga Rose de Vila Palmares. Na sequência, eu atendo a minha amiga Marta do Corgo do Ouro, Corolla Branco, Nando Moreno. E pra finalizar esse bloco é a jogada dupla, né? Nando Moreno, Corolla Branco e Nando Moreno, participação Rio Negro, Tio Limões, Chapeludo, 1:53. Eu volto já já com muito mais música.

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aí, Léo! Léo Nascimento, pedreiro que virou cantor, né? Grande Léo, canta muito, boa tarde pra você, obrigado pelo carinho, pela audiência, 2:05 aqui no Domingo Show, boa tarde pra você. Zete, não adianta fazer chamada de WhatsApp, que não tem como atender aqui, tá bom? Mande sua mensagem, pode ser de texto ou um áudio, tá bom? De Paulo e Paulino, vai lá pro boteco da GG, hein? Chorei de soluçar. E pra todo mundo que gosta de uma boa música, claro.

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2: Aí, tá na clube, tá bom demais. 2:11. Você ouviu aí Paula Fernandes? Mineirinha sou eu, tá na clube, tá bom demais. 2:12. Botar participação na conversa, porque é muito áudio. São 2:12, daqui a pouco tem que sortear a camisa do Brasil.

0: botar participação na conversa, porque é muito áudio, são 12h12, daqui a pouco tem que sortear a camisa do Brasil. Ô, gente, se não der pra ouvir o áudio de vocês, o nome entra pro sorteio, pode ficar tranquilo, tá?
1: Ei, Elcio, boa tarde, tudo bem? Aqui é a Regina de Santa Isabel.
0: Fala, Regina.
1: Eu quero participar da promoção pra ganhar a camisa.
0: Ah.
1: Queria saber se tem como, por exemplo, eu vou ganhar, né? Se tem como trocar pela do Flamengo?
0: Não,
1: e
0: não.
1: E queria escolher a música do Zezé Luciano, Seu Olhar.
0: Ela quer trocar pra camisa do Flamengo. Ela nem ganhou ainda, já tá querendo trocar. Regina, mas não pode, tá? O brinde é a camisa do Brasil. Quem ganhar vai faturar aí a camisa do Brasil, tá, minha amiga? Obrigado pela sua participação. Boa sorte pra você. Meu amigo Eloy, boa tarde. Meu amigo José também tá por aqui. Cadê?
2: Boa tarde, Elcio. Eu não pedo nem chá, nem café.
0: Você tá doido.
2: Passa pra mim, Teodoro Sampaio aí, roupão de banho, esse papo, toda vaquerada aí. Valeu, Elcio, um abraço.
0: Valeu, Zé Luiz, obrigado pelo carinho, pela audiência. Minha amiga Deusânia também passou por aqui, cadê? Boa tarde, Elcio, passa Rio Negro e Solimões. Mais uma vez, deixo meus parabéns, felicidades para o nosso amigo Felipe. Obrigado, Deusânia. Obrigado. Para o clube tá bom demais. Vamos atender aqui a Rick Renner. Ela é demais, né? 2h13.
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0: 2:20. Aqui na sua melhor programação deste domingo, Zezé de Camargo e Luciano, tá escrito em seu olhar. Boa tarde pra minha amiga Maria Domingas, de Barra do Bom Jardim. A dona Regina também. Obrigado pelo carinho e pela audiência de cada um de vocês. São 2:20. Mais uma vez quero deixar aqui os parabéns ao nosso amigo, ao nosso patrão, ao nosso gerente produtivo, ao presidente da CDL, Felipe Faustino, por mais um ano de vida. Que Deus continue te abençoando, meu irmão, com muita paz, com muita saúde na sua vida, na sua família, e onde você colocar as pontas dos seus pés, Deus esteja presente sempre com você. Obrigado pelo carinho, por tudo. Gente, não adianta ligar, que não tem como atender via WhatsApp aqui na rádio, tá? A gente agradece o carinho, manda sua mensagem. Às vezes demora um pouquinho, que o seu número não tá salvo aqui no nosso zap. A gente tem que parar e salvar. Talvez não dá conta e não dá tempo hoje de colocar seu áudio, a sua mensagem. A gente pede desculpa. É porque tem que salvar o seu zap aqui. Minha amiga Elza Ferreira também tá por aqui. Na sequência eu vou atender o meu amigo Zé. Meu amigo Zé Luiz, que pediu Teodoro Sampaio, Roupão de Banho. Tá na clube, tá bom demais.
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0: gente adora esse Sampaio. Roupão de banho, né? Você tá doido.
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0: Aí, tá na clube, tá bom demais. 12h24, vamos colocar as últimas participações de hoje, que no próximo bloco eu tenho que sortear aqui a camisa do Brasil. Obrigado pelo carinho, pela audiência. Hoje é 7/6. Olha, lembrando que dia 20 tem o Arraiá lá em Vila Santo Antônio, na escola Wilson Ferreira. Dia 20 de junho, a partir das 6 horas, tá todo mundo convidado, muita comida típica, muita coisa lá. E no dia 20 também tem aqui no Oséias Resende, né? Direção da nossa amiga Magda, vamos estar marcando presença lá também, né? Fala comigo, minha amigona.
2: Alô, Elson, boa tarde, estão ligadinhos aqui, hein? Na clube aqui, com você aqui. Gostaria de ouvir uma música do Teodoro Sampaio, Fogo no Facho aí, eu ofereço pra todos.
0: Você tá doido?
2: Todo mundo aí, tá na clube, tá bom demais, estamos juntos, hein?
0: Obrigado, minha querida, obrigado pelo carinho, pela audiência. Elza Ferreira também tá por aqui.
3: Boa tarde, meu amigo. É a Elza Alcesa Ferreira, do Corpo dos Evangelhos. Mandou um nome pra gente que tem uma grande agência. Eu gostaria de participar do sorteio da camisa aí. Coloca o meu nome no sorteio, fazendo favor. Então, boa
0: já
3: tarde pra você.
0: Tá, minha amiga, um beijo pra você, Elza, e pra todo mundo aí do Corpo das Laranjeiras, tá? Obrigado pelo carinho, pela audiência, que tá ligadinho no nosso programa, nosso domingo show. Vamos ver se dá tempo de botar mais um áudio aqui. Vamos ver, José.
4: Ô Elcio, boa tarde. Eu quero participar do sorteio da camisa do Brasil. Mas eu não vou poder ouvir seu programa até o final. Vou tentar ganhar uma motinha lá no bingo lá de Águia Branca.
0: Boa sorte!
4: Qualquer coisa você manda ok aqui pra nós. Se eu ganhar, você me avisa que eu vou ir buscar. E meu esposo, Elcio Campos, também.
0: Valeu!
4: Vou ganhar essa camisa aí, Elcio Alves. Ivanilda Ferreira, da Vila Nossa Senhora da Terra.
0: Valeu, Ivanilda, obrigado pelo carinho. Boa sorte lá em Águia Branca, hein? Quem sabe você não volta de moto 0 km.
5: Oh, meu amigo Elcio Alves, que é o Manuel. Faça uma música pra nós aí, a sua escolha, com a música antiga, entendeu? Aparece pra todos que estão ouvindo, pra vocês da rádio. Tá na cama, tá bom demais, meu vereador Elcio Alves.
0: Valeu, Manelzinho, obrigado, hein? Tá na clube, tá bom demais, 12h26. No próximo bloco eu volto já com o sorteio da camisa do Brasil. Na sequência, pra finalizar esse bloco, eu vou trazer César e Paulinho, Alma Gêmea.
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0: Metropolitana Clube. Tá bom demais. 2:34. 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Eu vou tocar duas músicas e já eu volto pra ver, falar aí quem foi o ganhador, foi a ganhadora de hoje da camisa do Brasil. 2:36, na sequência eu trago Rio Negro e Solimões, lei oferecendo pra minha amiga Deusânia que pediu, eu não encontrei a dela hoje, mas vou tocar essa aí. E na sequência, Sitãozinho Chororó, Fogão de Lenha, não é uma coincidência, né? Tá na Clube, tá bom demais, 2:36, e eu volto já trazendo aí quem foi o ganhador ou a ganhadora da camisa do Brasil.
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0: Solimões, lenha na sequência, Daniel jogado na rua. Um abraço meu amigo Simar, motorista, aquele abraço. Tamo junto, hein? A moda é boa, né, Simar? Já já eu volto com a ganhadora ou ganhador da camisa do Brasil.
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0: Arena Clube, tá bom demais. Ótima tarde pra você. 2:50. Olha, e a ganhadora Zeca. A ganhadora da camisa do Brasil é a Mara da Verdura, que faturou a camisa do Brasil.
1: Lá de Mantena.
0: É, ela é de Mantena.
1: Mantena, Minas Gerais.
0: Ela é trabalhadeira, né? Diz que é, né?
1: É da verdura.
0: É, mas dizia que tá apanhando café.
1: Apanha café, apanha tudo.
0: Mara, depois você manda aí, vou mandar o meu zap aí, você manda a sua numeração aí que eu vou tá comprando a camisa aqui. Comprando aí, Zé, que tem que comprar ainda.
1: Comprar a camisa ainda?
0: É, que eu vou providenciar aqui pra mandar te entregar em Mantena. Você pega lá na rádio de Mantena, tá bom? Já que você é de Mantena, tá bom? Valeu, Mara. Ô, Zeca, você já tá por aqui, tô cara?
1: Tamo junto, firme no pé do eito.
0: E aí, o que você achou do jogo do Brasil ontem?
1: Ontem, assisti só o primeiro tempo, foi...
0: Então, você quando tava de 1-1
1: mais
0: só, né?
1: Mais ou menos,
0: É, tipo assim, foi um jogo...
1: treino, né?
0: É, um jogo bacana, né? É. Mas tinha que ter feito uns 3-1, 3-0.
1: É, mas...
0: Né? O que você vai sortear hoje aí, Zeca? Uma moto, hoje, zero cair?
1: Por aí, vamos ver com o Felipe, se o Felipe libera lá uma moto.
0: Felipe fazendo aniversário hoje, né? Mais
1: Felipe
0: uma vez.
1: O Felipe tá fazendo aniversário, quem ganha é os ouvintes.
0: Os ouvintes,
1: é
0: né?
1: É verdade.
0: É nem tanto que ele que mandou sortear essa camisa do Brasil, né?
1: É, agora...
0: Ele se vira, né?
1: Ele me viu chegando aqui e vazou, né? Poderia mandar sortear outra coisa aqui, né?
0: É verdade, Zeca.
1: Uma moto, né? Um capacete, pelo menos.
0: Ô, Zeca, bom programa pra você.
1: Obrigado.
0: Bom restinho de domingo, que Deus continue abençoando
1: 18,
0: sua vida.
1: Nós estaremos rasgando a taioba.
0: Sucesso pra você, obrigado por tudo que sempre também tem me ajudado
1: tamo
0: aí
1: junto.
0: Quando eu preciso de você e eu digo mesmo, eu tô à disposição sempre, Zeca.
1: Falou.
0: Valeu, meu irmão, fique com Deus.
1: Tchau, obrigado.
0: Valeu, gente, até domingo que vem.

0: meu irmão. Fique com Deus.
1: Tchau, obrigado.
0: Valeu, gente. Até domingo que vem. Tá mangê, né? Tá mangê. Fique com Deus. E até segunda. Até segunda, vai, Zeca. E até domingo que vem, se Deus quiser. Fique com ele, Zeca Gama. Rasgando a taioba até o talo. Ed Brito Samuel é a última de hoje. Ponto G.

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Muito boa tarde pra você. Boa tarde a você que tá trabalhando, né? De plantão, no hospital, casa de saúde. Meus amigos bombeiros, policiais militares, policiais civis, policial penal, a guarda municipal, meus amigos taxistas, meus amigos frentistas. A você trabalhando nas pedreiras, nas serrarias, nas lanchonetes. A você em casa de boa. Estamos chegando, hein? Muito boa tarde pra você. Aumenta o volume do seu rádio, vai começar o seu programa predileto de domingo, hein? Hoje, dia 7 de junho, 2026. Tá na Clube, tá bom demais. Rede

0: noite. Estou chegando aqui na Clube.
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4: 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Agora são 3:05, 93,7. 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Operando aqui diretamente do edifício Alice, aqui no, na Avenida João de Santos Neves, Barra de São Francisco, no bairro Irmãos Fernandes. Vai começar o programa Amado Show.
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0: E aí, meu amigo alemão do Clark, tá mamado hoje, hein? Se não for por amor, atendi minha amiga Adelaide também. Eu amo essa mulher, né? E também, Pensando em Você, foram as músicas que tocamos até o momento, né? 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
0: Deixa eu mandar um abraço aqui pro meu amigo Júlio. Ah, o Júlio tá ligado, né? O Julinho lá do, que era do Campo Novo, que agora mora aqui no Justinópolis, né? O Júlio, a Débora, a Lívia, a Luísa, tá todo mundo ligado lá. Esse é o programa da família.
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0: Vem comigo, menino.
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3: 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Muito bem, esses são os nossos patrocinadores aqui na nossa programação da Clube FM 103,9 93,7.
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0: Todo mundo ligado. 3:43, 3:43 aqui na Clube, 93,7 Clube FM Mantena, 103,9 Clube FM Barra de São Francisco. 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
1: Mande Aldo, não mande, né? Não mande escrevendo não, que eu não sei ler não. Mande Aldo, entendeu? Mande Aldo.

Coisa boa! Você ligado aqui com a gente, agora são 3:52, 3:52, na Clube! 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

Deixa eu mandar um abraço aqui pro meu filho Natan Gama, lá na Flórida, curtindo aqui a clube. Também quero mandar um abraço aí, né, para o Lucas Belmonte de Minas Gerais. O cara é fera, né, menino? 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
0: Essa eu mando para o Natan Gama e também para o

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0: 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Muito bem, esses são os nossos patrocinadores aqui na nossa programação da Clube FM 103,9 93,7.
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0: com a Carol Smith. É, menino, separação. Deixa eu mandar um abraço aqui pro Miguelzinho Maroto, tá ligado lá em... Lá no Corgo do Pacote, né? Miguel Maroto e toda a sua família ligada. A esposa, né? Também o Júnior Borém. E o Miguelzinho tá mandando aí os parabéns para a Tamires Maroto, que tá fazendo aniversário hoje, hein? Parabéns, Tamires. Muitos anos de vida, felicidade pra você, hein? Tamires Maroto. Meu amigo Miguelzinho ligado, sintonizado no Amada Show. Ele e a dona Irani, né? Também tá lá o Júnior Borém, a Flávia, o Joaquim.
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0: O Francisco e toda a galera ligado, sei, menino. Um abraço, meu amigo Júlio, aqui no bairro Irmão Fernandes. Ele e a Débora ligado aqui, né?

0: Minha amiga Adelaide, aquele abraço. Meu amigo Ronildo. Meu amigo belga. A Penha Chaves, a Madalena. A Andréa. Alô, Andréa, boa tarde. Boa tarde pra Andréa, pro esposo dela, o Nordel, lá em Mantena. Felicidade pra vocês. Obrigado pela audiência. A Maria Silva, lá da Colina. Minha amiga Aparecida, né? Da Colina. Eu ouvi seu áudio aqui, Aparecida, tá o áudio bem grande, mas eu entendi, você tá precisando de um fogão usado, né? Se alguém puder dar novo, tudo bem, mas ela precisa de um fogão, ela tá sem fogão, né? Pra fazer a alimentação dela, e ela tá pedindo aí, se você tem aí um fogão que não tá precisando dele, não tá usando,
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0: Faz um favor aí de doar pra minha amiga Aparecida, que ela mora lá nas casinhas populares, lá da Colina, lá em cima, né? Já estive visitando a minha amiga Aparecida, né? No Natal atrasado, né?
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0: Sempre que eu posso, eu estou nessas casas aí visitando, não gosto de espalhar, mas já que ela falou aqui, né?
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0: você... Mas, é...
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0: Vendo a notícia aqui.
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0: A Aparecida tá precisando de um fogão, gente. Se você tem um fogão aí, ó, não tá usando, pode entrar em contato com a gente aqui, comigo, com a Adilson Batista. A gente vai informar onde ela mora ou vai até levar esse fogão lá, né? Vamos ajudar aí as pessoas que precisam, né? Isso faz um bem danado pra gente mesmo.
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0: Deixa eu falar aqui, deixa eu mandar um abraço aqui para Lucimar lá do Barro Preto, meu amigo Lemão do Clara, a Jailda, alô Jailda, a Penha do Churrasquinho, o Zeca lá de Monte Ceni, boa tarde Zeca, obrigado pela audiência, a Mara da Verdura, né, Lucimara Martins, o Pedrinho Fiorotti, a Marinalva Robadel, o Romário, até o Romário, né, todo mundo ligado aqui na Clube, já eu volto com mais música.

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1: Então tá, 4:17. Tá ótimo. Tá bom demais. Um abraço pra você que tá sintonizado aqui na 93,7 Clube FM Mantena, 103,9 Clube FM Barra de São Francisco, Espírito Santo, Brasil, Zul.
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1: Ah, é a Clube, menino. Deixa eu falar aqui com os nossos ouvintes. Todo mundo escuta a Clube, né? Mas só a Clube ouve os seus ouvintes, né? Falei, minha amiga Adelaide. Boa tarde, Adelaide.
3: Boa tarde, amigo Zeca. Ô, Zeca, hoje eu quero ver duas músicas do Amado Batista. A primeira, Eu Amo Essa Mulher. E a segunda, Pensando em Você.
1: Já toquei.
3: Os ouvintes, quem entra na Clube, né, Zeca? Tá bom demais. Tchau, obrigado.
1: Falou, Adelaide. Atendi, minha amiga Adelaide, né, menino? Agora vem aí meu amigo belga, né? Fala, belga, boa tarde.
4: Dragão, boa tarde. Eu quero participar do sorteio da carteira da moto aí do Binho, né?
1: Ué, eu também quero.
4: E o Amado Show, eu quero ouvir a música aí do Amado Show, Solidão Sem Fim. Pensa pra velha que tá se baseia, tá atrás da solidão, né? Passa meu áudio com o.
5: Para aí!
4: Opa! Qual é o sol? Não quis passar meu áudio, não. Passa meu áudio aí.
1: Vai dar briga aí.
4: Por causa da gente.
1: Ai, ai, ai, que sorteio, menino. Você tá doido. Quer participar do sorteio, diz ele. Sorteio da cartela do bingo. Não me deram essa cartela aqui não, meu amigo belga. Vou ficar te devendo a música, eu já toquei, né? Meu amigo Ronildo do Santo, boa tarde, Ronildo.
6: Boa tarde, Zeca. Ronildo, no Amado e a Show, você toca pra nós, Morena, boa, Zé.
1: Já toquei.
6: Falei.
1: Falou, menino. Já atendi meu amigo Ronildo dos Santos. Boa tarde, minha amiga Penha Chaves.
7: Oi, Zeca, boa tarde.
1: Boa tarde.
7: Ô, Zeca, hoje gostaria de ouvir uma música com o Amado Batista, Larga Tudo e Vem Correndo.
1: Já toquei.
7: Quero oferecer essa música para todos os ouvintes da rádio, principalmente para minha amiga Penha Prado e para todo que gostar da música. Tchau, obrigado.
1: Falou, menina, já toquei sua música, minha amiga Madalena. Boa tarde, Madalena.
8: Você especialmente.
1: Uai, peraí, Madalena. Já entrou falando, peraí.
8: Boa tarde, Zeca. E Madalena do bairro Frei César Mantena. Zeca, hoje eu quero ouvir no Amado aí a música Mulher Danada. Oferecer especialmente pro Felipe Faustino, que tá fazendo aniversário hoje, e para todos os aniversariantes do mês de junho, né? A minha irmã Marlúcia, que mora em Vitória, fez dia 5, e todos mais. Mulher Danada, viu? Que te ouvindo desde de manhã.
1: Falou, Madalena.
8: Não deu rádio, não.
1: Opa.
8: Eu não desligo o rádio da Clube.
1: Tá bom, obrigado pela sua audiência, Madalena de Mantena. Também passou por aqui a Andréa. Boa tarde, Zeca. Boa tarde, Andréa. A esposa aí do Nordel e Mantena. Maria da Penha, Maria Silva, Colina, boa tarde.
9: Ele tá falando, boa tarde, tudo bem com você? Maria Silva do Bairro da Colina. Meu amado show, quero ouvir Sol Vermelho com o Amado Batista.
1: Já toquei.
9: Com o Gel, com a Fia Luana, com o Netavinho, com o Reginaldo, meu irmão Recife, minha cunhada, pra todos os colegas que estão aqui, tá bom demais.
1: Alô, minha amiga Maria Silva. Maria Silva da Colina. Por aqui, minha amiga Aparecida passou. Tá pedindo aí um fogão usado. Se alguém puder doar um fogão aí que esteja funcionando, né? mas que você talvez não esteja usando, comprou um novo. Boa tarde, Rosiane de Vila Palmares. Boa tarde, Lucimar. Fala, Lucimar do Barro Preto.
5: E Zeca, boa tarde. Fala, Lucimar do Barro Preto. Ô, Zeca, passa pra mim, madrugada na cidade.
1: Já toquei.
5: Ofereço pra todos da clube, pra todos que estão vendo o programa.
1: Tá bom.
5: Pra você.
1: Obrigado. Passou por aqui também minha amiga Débora lá do Campo Novo, manda alô aí pra nós, Júlio, Débora, Lívia e Luísa, alô pra vocês, obrigado pela audiência. Meu amigo Alemão do Clara mandou um áudio pedindo música aí, só se não for por amor, eu já toquei. Depois ela apagou a mensagem e mandou outro áudio.
10: Ô, Zeca Gama, toca aquela coisa. Ah, quando voltar ao passado. Voltar ao passado. Voltar ao passado.
1: Tá ruim.
10: Aquele quando nós era criança, né?
1: É, não sei não, não lembro.
10: Voltar ao passado. Amado Batista, hein? Não, velho passado, não. Voltar ao passado.
1: Meu Deus, tá ruim. Tá ruim o homem. Tomou algumas aí. Abraço, levando Clara. Tá devendo pra nós a né? Uhum. Acho que eu esqueci, né? Minha amiga Jailda pediu aí A Porta Bateu, mas eu não achei essa música, menina. A Porta Bateu, acho que A Porta Bateu por outros cantos. Fala aí, Jailda.
11: Ô, Zeca Gama, boa tarde. Zeca Gama, eu gostaria de ouvir uma música do Amado Batista aí, A Porta Bateu. Ofereço pra todos que estão na escuta do programa, minhas amigas lá da Fortaleza e para Adilson Batista, principalmente para você aí. E para todos que estão na escuta do programa. E tá na clube, tá bom demais. Tamo junto, Zeca Gama.
1: Falou, menina.
11: Até no talo, até no talo.
1: Até no talo, abraço. Jailda, Porta Bateu. Se alguém desvendar essa música, me fala, hein? Meu amigo Zeca lá de Monteceni, obrigado pela sua mensagem, né? Agora é o programa do Amado. Amado Show, boa tarde.
12: Ô Zé Cagama, bom dia.
1: Boa tarde.
12: Eu sou o Sebastião do Corvo da Jabuticaba.
1: Fala, Zé Cagama,
12: tô querendo te pedir uma música aí, meu querido, fazendo favor. Eu te dei bom dia, mas é boa tarde, né? Mas quase tudo é mesmo dia, é domingo, tudo domingo. Aí, Zé Cagama, faz uma música pra mim, aquela música que fala, vem morena. Eu vou oferecer pro Luzinho da Santa Angélica e pro seu Zé Baiano do Corpo da Jabuticaba. Tchau, obrigado. Faz favor pra mim.
1: Tá bom, meu amigo. Vou mandar a morena, hein? Mas se chegar um moreno aí, meu filho. É, eu não sei não, hein? Não responsabilizo. Não responsabilizo. Deixa. Minha amiga Mara das Verduras. Fala, Mara.
13: Boa tarde, meu amigo Zeca Gama, tudo bem?
1: Tudo bom.
13: Graças a Deus, comigo está tudo bem. Aqui é a Mara, é a Lucimara da Verdura, do café.
1: Qualquer coisa.
13: Qualquer serviço,
1: qualquer
13: é
1: produto.
13: Topo, Zeca. E tô aqui sempre ligado na clube, né? Porque quem tá na clube tá bom demais. Acabei de ganhar uma camisa aí do Brasil.
1: Isso
13: é muito bom.
1: Vai torcer. Fala, Pedro, Pedrinho Fiorotti.
14: Boa tarde, meu amigo Zeca Gama. Tamo aqui, rapaz. Ligadinho, engarrado. Quero pedir que a música Ciganinha, Princípio, Neném da Dona Geralda, Renato Marinho, o Marquinho, o Russo, o Cuica, o Casca Coco lá na Vila Ipiranga e pra todos que tá ligadinho no seu programa aí.
1: Alô, menino, Marinalva Robadel, Fazenda Robadel, tô ouvindo aí no aplicativo, muito obrigado pela sua audiência, também por aqui o Romário, deixa eu ver, Romário, fala, Romário. Romário engasgou aqui, menina. O Mário tá bem velho já, né? Diabético. Não joga mais nada, né? Garrou aqui, hein? Não vai dar pra esperar, não. É, Romário. Fala, Romário.
15: Boa tarde, Zeca Gama. Aqui é Jaqueline do Bairro da Colina. Passa a moda aí com o Norinho. Aparecer pra minha família, pra sua família. Excelente tarde de domingo. Se tiver prêmio aí, põe meu nome aí. Quero concorrer aí. Tá na cor, tá bom demais. Tchau, obrigado.
1: É, o Amado Batista não canta Norinha, não. Eu... Norinha é Robério. Programa Amada Show até às 18 horas. Fala, Zezão dos Assados.
16: Boa tarde, meu amigo Zeca Gama. Aqui é o Zezão. Tô na área aqui te ouvindo aqui, velho. Vai mandar um alô pra nós aí, viu? Zezão, tô na área aqui. Fica com Deus. Bom trabalho pra você. Um final de tarde.
1: Falou, obrigado.
16: Domingo, muito bonito. Hein? Frio pra nós, né?
1: Friozinho gostoso, né, velho? Abraço pra dona Maura. Você tá doido tanto... Deixa eu ver aqui, chegou mais áudio. Elisângela, boa tarde, Elisângela. Tá por aqui, tá por ali, tá... Meu amigo Russo, fala, Russo.
17: Boa tarde, Zeca Gama, aqui o Russo da Barra do Ariranha. Eu queria ouvir uma música com Amado Batista, Eu Amo Esta Mulher. Oferecer para esse povão que estão ligado na rádio, Zeca Gama, temos ligado aqui no bar do Jona.
1: É, menino, já toquei. Essa música foi a primeira que eu toquei hoje, tá, Russo? A pedido aí da Adelaide. Vocês dois estão pensando junto, hein? Ai, Russo. Deixa eu ver aqui também. Jorge Rodrigues, fala, Jorge.
18: Aí, meu amigo Zeca Gama, aqui é o Jorge do Miracema.
1: Fala, Jorge.
18: Ô, Zeca Gama, se não for muito difícil, eu queria pedir uma música aí do Amado Batista, é Sentado na Praça. Aí você passa pra mim, eu vou oferecer pra essa música pro Braz e pra todos que estiver ouvindo o programa. Obrigado.
1: Falou, meu amigo, muito obrigado pela sua audiência e sua participação aqui, hein? Minha amiga Penha de Vitória, fala, Penha.
19: Boa tarde, Zé, eu queria ver a música da Amado Batista, Folha Seca.
1: Falou, obrigado pela participação. Joselita Batista, Zeca, boa tarde, quero pedir uma música do Amado Batista, amigo. Quero oferecer aí pra minha irmã Helena e pro meu cunhado Edivaldão e pra todos que está na escuta. Dale Amado, Rosinha Brunck, do Miracema. Boa tarde, Zeca Gama, sempre te ouvindo. Obrigado, Rosinha. Gente boa tá ali, hein? Minha amiga Rosinha, lá do Miracema. Fala em Miracema, dona Maria do Miracema também tá ligado. Dona Maria do Miracema e também a Adriana, lá do Miracema. Alemão do Clara, eu já atendi. Agora minha amiga Delsânia.
20: Ei, Zeca, boa tarde pra você, Zeca. E aí, tudo bem?
1: Tudo bem.
20: Delsânia, no Amado é Show, gostaria de ouvir Seus Olhos. Pode ser?
1: É? O meu?
20: Ofereço pro meu esposo, pros meus filhos, pra você e pra todos os ouvintes. Ok? Forte abraço, viu? Fique com Deus.
1: Falou, obrigado. Aí eu ouvi Meus Olhos. É, os Seus Olhos. Fala, Neninho.
21: Boa tarde, Zezé Gama, seu amigo Elírio, aqui tô curtindo deitadão aqui. Seu programa é nota mil, você é nota mil. Tô com vocês.
1: Obrigado.
21: Quero ver uma música do Amado Batista. Se você puder passar, pode chorar, eu ofereço para você, que é o fã do mundo também do Amado Batista.
1: Obrigado.
21: Eu ofereço minha esposa que é ali, eu ofereço para essa grande amiga Adelaide. Se estiver escutando, fala que eu mandei de amizade pra ela, tá?
1: É, não é confundir, não, é amizade.
21: Falou, abençoado.
1: Falou.
21: É, rapaz, você não fez sorteio da camisa pra mim, não, né, seu baixinho?
1: Ué, eu não faço sorteio de camisa, não, mas. Camisa é o meu amigo Elcio Alves. É o homem da camisa, hein? Eu não tô fazendo sorteio, não. Ah, Romário é a esposa aí. Ah, é a esposa do Romário que ligou, né? Achei que o Romário tá com essa voz fina, né, menino? Você tá doido. Wanderlei, tá na clube, tá bom demais. Boa tarde, Zeca Gama. Quero ouvir a música do Amado Batista, Seresteiro da Noite. Vou tocar já já, né? Uhum. Deixa eu ver mais aqui, mais. Claudete Aparecida, boa tarde, Zeca Gama. A música que a mulher pediu aí deve ser Bate Coração. Ela falou bate a porta, né? Será que é a porta do coração? Será, menina?

0: Boa tarde, Lúcia, a Lúcia do restaurante. Ô, Lúcia, vendeu muito frango hoje? Tá descansando agora? Fala, Irali.
1: Boa tarde, Zé Cagama. Aqui é a Irani, do Cabeceira de Toninha.
0: É.
1: Eu gostaria de ouvir a música do Amado Batista, Menininha e Meu Amor. Ofereço para todos vocês da Clube FM, tá na Clube, tá bom demais. Eu ofereço para todos meus amigos, Servidor, Vargem Grande, Águas Claras, para todos meus amigos, de Barra de São Francisco.
0: Falou,
1: bom
0: menina.
1: Bom trabalho e uma boa tarde.
0: Obrigado.
1: Tá bom demais.
0: Alô, Irani. Irani. Obrigado, Irani. Por aqui também a Sirene Dalva.
2: Oi, Zé Cagama. Boa tarde.
0: Boa tarde, Sirene.
2: No canta aí no Marcho do Amado Batista.
0: Uai.
2: Era quarto de hospital.
0: Quarto do hospital? Sala de cirurgia? Ah, fez uma confusão. Vou tocar, tá, Sirene? Acho que a Sirene tomou umas hoje, hein, gente? Não foi pouca, não, hein, Sirene? Ai, ai, ai. É muita gente, né? Nossa, mãe. Dá-lhe, dá-lhe mensagem. Obrigado, obrigado a você que sempre liga, você que às vezes ouve, mas não manda mensagem, tá bom também. O importante é você tá ligado aqui na Clube.
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Clube é o programa Amada Show no seu rádio, com muita música do Amado Batista, até às 18 horas com Zeca Gama, rasgando a taioba até no talo. Um abraço pra você, ligado aqui com a gente.

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0: 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Muito bem, você está ouvindo aqui pela Clube FM 93,7, 103,9, o programa Amada Show, no oferecimento de Cabujão Materiais de Construções. 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Muito bem, esses são os nossos patrocinadores aqui na nossa programação da Clube FM 103,9 e 93,7.
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0: 5h11. A sertaneja da região. 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Deixa eu ver aqui quem mandou áudio depois de... Deixa eu ver aqui minha amiga... A Alzenira, né? A Alzenira já falou aqui. Falei, Alzenira. Então, quem é feiticeira? O meu amigo Pedrinho Fiorotti, lugar da ciganinha, né? Ciganinha, o Amado Batista não canta ciganinha, não. Pelo menos não encontrei aqui. Alzenira, boa tarde.
1: Eu gostaria de ouvir a música do Amado Batista, Estou Só. Ofereço pra Dona Maria.

0: Aqui, Alzenira, boa tarde.
1: Boa tarde, a música do Amado Batista, Estou Só. Ofereço para Dona Maria. Estou só, uma tarde solitária, mas eu quero ouvir Estou Só com Amado Batista.
0: Ah, sim.
1: Agora no programa Amado Show. Ofereço para Dona Maria de Lourdes. Alzenira da Silva Rangel da Via Luciene.
0: Falou, Zenira! Minha amiga Edissara, lá de Itarana.
2: Boa tarde, Cida Gama. Aqui é Edissara, falando de Itarana. Eu queria pedir uma música do Amado Show, oferecer para todos os ouvintes, para o meu marido. Um beijo, um abraço, fica com Deus.
0: Falou, Edissara. Minha amiga Lúcia também tá ligada aqui. Um abraço, Lúcia. Lúcia do restaurante lá em Vila Paulista, lá no Cogo da Prata. Claurelência, como é que é? Claurenícia. Boa tarde.
3: Boa tarde, queria pedir uma música com Zezé de Camargo, Luciano. Não era pra ser assim. Eu ofereci pra minha amiga Adelaide, que mora lá na Farinheira. A Lenice que mandou.
0: Alô, Lenice! Meu amigo Alderico, fala, Alderico!
4: Ô, Zeca Gama, boa tarde!
0: Boa tarde!
4: Tá pra nós aí, estou só? É, uai, tomando uma aqui, mas sozinho.
0: Tá só, né? Ai, ai. Tem hora que só é bom, né? Não é sempre, né? Mas tem hora que é bom, né? Claurelésio, estou ligado do Amado. Isso aí, Claurelésio, obrigado pela sua audiência. Hoje é aniversário do dono da rádio, menina. Hoje é aniversário do Felipe Faustino. Tá por aí, tomando todas, né, menina? Parabéns, Felipe Faustino, gente boa no mundo. O cara que inovou o rádio em Barra de São Francisco, meu filho. O rádio tem dois, né? Aqui em Barra de São Francisco tem dois tempos, né? Um antes e outro depois do Felipe Faustino e do Rogério Faustino, né? O Grupo Faustino de Comunicação. Parabéns, meu amigo Felipe. Gente boa, considero como irmão, né? Ela tolera a gente aqui. Ei, ai, um abraço, Felipe. Já abracei ele aqui hoje, né? Já esteve aqui. Parabéns pelo seu aniversário. Vou fazer resenha, chama a gente, né? Pode ser durante a semana, não precisa ser hoje, não. Hoje é muito corrido, né? Pode ser durante a semana. Aliás, JP também fez aniversário semana passada, né? Pode juntar os dois, fazer aquela resenha. É bom, bom também. Temos que aproveitar, gente. Esses momentos são únicos, né? Tem que aproveitar. Hoje é aniversário também do Gessi, lá no Cogo da Jabuticaba. Parabéns, programação toda dedicada a ele. Também a Tamires Maroto, fazendo aniversário hoje. Meu amigo Gessi do Cogo Jabuticaba. Minha cunhada Arlete, a Letinha, lá da Fox. Lá da Nova Barra, fazendo aniversário hoje. Parabéns, minha cunhada Arlete. Tudo de bom, saúde, paz. O resto você corre atrás, né, menino? Fernando Coronel, boa tarde, Fernando.
5: Fala, meu amigo Zeca Gama, que é o Fernando Coronel. Ô Zeca Gama, deixa eu te falar com você. Toca a música pra mim do Amado Batista aí. Clube do Amado aí é o meu grande amor, o nome da música. Minha esposa Lenice Aparecida, minha mãe Maria Silva, pro meu irmão Matheus Silva, pra minha irmã Luana, lá no Sapucaí, pro marido dela Júlio Mabocão, pro meu cunhado que tá lá em Agabranco, Osmar Boquinha, e pra todos que gostam da música. O Matheus Cabeção do bairro Colina. Tá na clube, ô.
0: Tá Zé, bom demais.
5: Tá bom demais. E Colina em peso tá ouvindo a clube, hein? Cê tá doido.
0: Falou, menino. Obrigado, Colina. O pessoal da Colina sempre ligado.

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agora são 5h39. 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

0: Agora 5h42. Uma das mais pedidas, né?
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0: Amado Batista, participação aí de Simone Simária. Todo mundo gosta dessa canção. Até meu amigo Sidney Calango, hein? Tá sumido, hein? Ele gosta demais, hein? 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
2: Trazi.
0: Prefeitura Municipal de Barra de São Francisco trabalhando para nossa gente, hein? 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
0: Já tá quase terminando aqui o nosso programa, hein? O pessoal mandou áudio aqui depois que eu já atendi o povo, né? Deixa eu ver aqui o que eles falaram aqui, né? De repente é coisa urgente. Fala aí, Adelaide.
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0: Misericórdia.
3: É muita sofrência.
0: Ai, ai, ai. Hoje é aniversário do Felipe Faustino, o diretor-chefe aqui da rádio, hein? Parabéns pro meu amigo Felipe Faustino. Hoje também é aniversário do Sogeci lá no Cogo da Jabuticaba. Hoje é aniversário da minha cunhada Arlete. Aniversário também da Tamires Maroto. O seu aniversário também, né? Parabéns, muitos anos de vida pra você. João Batista de Cariacica, boa tarde.
4: Boa tarde, meu amigo Zeca Gama, João Batista de Cariacica, Jardim Botânico. Tô aqui ligadão no programação, tá bom? Passou a música aí do Amário Batista pra nós aí. Pra todos nós, todo o pessoal de Jabuticaba, Barra do Campo, Itá e Vermelha, tá bom? E Davi Luciano também.
0: Alô, meu amigo. 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Tô ficando rouco já. Fui. Ei, a garganta já tá doendo. 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Prefeitura Municipal de Barra de São Francisco, Barra em Ação. Deixa eu ver aqui mais gente que mandou mensagem, não posso deixar para trás as mensagens, né? Fala aí, boa tarde.
5: Cagão, boa noite.
0: Boa tarde.
5: É Sebastião Alves do Colégio de Cagão. Vem, Cagão, faz favor pra mim, por gentileza. Faz uma música pra mim, que fala no hospital, a sala de cirurgia.
0: Já toquei.
5: Eu fiquei curtindo a sua rádio sozinho, Deus.
0: Meu Deus.
5: Manda essa música apaixonada aí pra mim, fazer favor.
0: É, eu já toquei essa.
5: E eu ofereço pro Luzinho da Santa Angélica, seu Zé Baiano.
0: Falou então, já toquei.
5: Tchau, com Deus.
0: Fala aí, Maria Camporei.
6: Pois é, tá tudo bem?
0: Tudo bom.
6: É, não sei se você já tocou, porque eu acho que eu sempre tô ouvindo aqui, não ouvi ela ainda, aquela música do Amado,

0: Eu sempre tô ouvindo aqui, não ouvi ela ainda, aquela música do Amado, Chance. Se não tiver tocado, passa ela pra mim, fazendo favor.
1: Vamos ver se vai dar tempo, se vai ter uma chance ainda. Ai, ai, ai, minha prima Miriam Emiliana, fala aí, Miriam, boa tarde.
2: Boa tarde, Zé Cagão. Eu tô ligando pra pedir uma música aqui, é só a Emiliana do Costa Santa Rosa, meu, seu primo.
1: Ligou tarde.
2: A música do Amado Batista com o Moacir Franco.
1: Já toquei.
2: Aqui é da rua lá, sei lá como é que é.
1: Já toquei.
2: Queria que você passasse pra mim, ofereço meu esposo. E pra todos que gostam, pro Dani lá no Mantenho, Joãozinho da Água de Coco, e todo mundo que gostar dela.
1: É, madrugada.
2: Abração pra você, abração pra Maria aí. Fique com Deus.
1: Madrugada na cidade, já toquei. Valeu, João, boa tarde.
3: E aí, Zeca?
1: João Coreia.
3: Tá, Zeca, boa noite. João Coreia de Mantenho.
1: Fala, João Coreia.
3: Eu gostaria de ouvir Amado Batista, Foi Só um Sonho. Valeu? Mandar pra galera aí, ó. Zé Minhoca, Demi Alemão, de 1005 de Mantena, Dutch de Colino, pra todos os ouvintes. Valeu, Zé, que tá na clube.
1: Tá bom demais. É o João Coreia.
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1: Fala aí, Dona Maria do Miracema.
5: Ô, Zeca, boa tarde.
1: Boa tarde.
5: Aqui, eu tô tendo esse programa.
1: É, né? Mas mandou mensagem tarde,
5: aqui,
1: né?
5: Fala uma música pra mim. Ouvi Soldado Doendo.
1: Ah, toquei já, ué.
5: Pra Luiana, pra piscina, pra toda a família Cubes aí, pra você. Toda a família, toda a minha família, tá bom? Fique com Deus, um abraço.
1: Abraço, Dona Maria, eu já toquei essa, tá bom?

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Agora são 6:01, 6:02 já, hora de ir embora, né? Hora de descansar, amanhã é preto na folhinha, né? É. Hoje tem missa na comunidade da Rua Mineira, aqui às 19 horas, hein? Hoje a comunidade São José Operário aqui da Rua Mineira, teremos missa com o padre Fabiano, hoje às 19 horas. Amanhã é preto na folhinha, dia de trabalhar, dia de, né, encontrar os amigos lá da Fox Contabilidade. Melhor lugar para se trabalhar, né? É aqui na Clube e na Fox, né, né? Os lugares bons. Melhor lugar do mundo, né? Ah, eu fico feliz de chega domingo, né? Mas fico feliz também quando chega segunda e vou lá pra Fox encontrar aquela rapaziada boa de serviço. Fica assim, daqui a pouco às 4 da manhã, meu amigo Adilson chega por aqui, né? Com seu inhame. Aí depois vem mais tarde o Matheus, com o seu jornal, o seu programa. Depois, à tarde, o meu amigo Gilmar Francisco. E depois, meu amigo Adilson Batista, para encerrar aí a programação da Clube. Gente, eu volto no próximo domingo às 4 da manhã e às 3 da tarde. Tchau, gente. Até domingo que vem, se Deus assim permitir. Tchau.

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0: 7:25.
1: Com vocês,
2: Jorge
1: 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João Vinícius. 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
3: Ele não sabia.

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0: 7:50.
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